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1: Jesus entra na sinagoga e encontra um homem que tinha a mão direita paralisada. Alguns observam Jesus à espera de um motivo para o acusar. Mas Jesus pergunta: é permitido ao sábado fazer o bem ou o mal? Salvar uma vida ou perdê-la? E diante daquele homem, Jesus faz o bem, cura-o e devolve-lhe a dignidade. O Evangelho recorda-nos que, para Deus, nenhuma regra pode estar acima do amor. A fé verdadeira não fecha os olhos diante do sofrimento. Aproxima-se, acolhe, cura e levanta. Quantas pessoas encontramos hoje com o coração ferido, desanimadas ou sem esperança? Talvez estejam à espera de uma palavra, de um gesto, de uma mão estendida. Que não sejamos daqueles que apenas observam e julgam. Que sejamos como Jesus, pessoas que fazem o bem, que cuidam e que levam a esperança.

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0: Hotelaria de Portugal, organização que tenho a honra de presidir. Desde a pandemia que o turismo vem batendo recordes, mas constitui-se como a base de recuperação da nossa economia. É verdade, mas também é verdade que entramos num novo ciclo. Um ciclo que designaria de planalto, com desafios e oportunidades, exigindo uma confederação forte, representativa, agregadora e capaz de continuar a afirmar-se como a voz das empresas e associações dos vários subsetores que constituem o perímetro do turismo. Embora apresentada pela hotelaria, esta candidatura não pertence a um subsetor. Pertence ao turismo português no seu todo. Pertence à hotelaria, mas igualmente à restauração, às agências de viagens, à animação turística, ao alojamento local, aos rent-a-car, aos aeroportos, aos transportes aéreos e terrestres, aos casinos, aos campos de golfe, aos congressos e eventos e a todos os agentes económicos que diariamente ajudam a construir o principal setor exportador de serviços do nosso país. Esta é, por isso, uma candidatura do turismo para o turismo e, sobretudo, para o futuro do turismo em Portugal. Entrego o meu percurso no turismo, com responsabilidades públicas, institucionais e empresariais, incluindo como Secretário de Estado do Turismo durante 6 anos e meio e, atualmente, como Presidente da HP. Este conhecimento acumulado permitiu-me conhecer de perto as empresas, os territórios e os desafios concretos do setor. Permitiu-me, igualmente, compreender que o turismo português alcançou o reconhecimento internacional de que hoje beneficia porque existiu, ao longo das últimas décadas, uma notável capacidade de convergência estratégica entre empresários, associações e instituições públicas. Ao longo do meu percurso público, institucional e empresarial, tive a oportunidade de trabalhar com diferentes governos, diferentes sensibilidades políticas e múltiplos atores económicos e sociais, mas sempre com o mesmo princípio orientador: colocar o interesse do turismo português acima de qualquer lógica partidária, conjuntural ou circunstancial. Suceder ao atual presidente, Francisco Calheiros, constitui também uma enorme responsabilidade. O trabalho desenvolvido por ele e pelos anteriores presidentes da CTP dignificou a Confederação e reforçou o prestígio institucional do turismo português. Esta candidatura pretende honrar esse legado, assegurando simultaneamente uma nova etapa de consolidação, modernização e reforço da capacidade mobilizadora da CTP. A Confederação deve continuar a ser uma organização livre, autónoma e respeitada, que dialoga com todos, mas que não depende de ninguém, que coopera institucionalmente com qualquer governo da República, mas que preserva sempre a sua independência de pensamento, de ação e de representação. E é com este espírito de missão de serviço público que, uma vez mais, sujeito-me ao escrutínio dos associados da CTP. Faço-o com a consciência de que posso acrescentar, sobretudo atendendo aos desafios que se colocam ao setor do turismo. Não vamos inventar a roda, vamos sim, com trabalho e dedicação, colocar ao serviço dos associados e do país o conhecimento que acumulamos ao longo de mais de 20 anos em diferentes funções. Tudo vale a pena quando a alma não é pequena, dizia Fernando Pessoa. Vamos a isso. Estamos determinados pelo turismo, por Portugal.
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0: na fronte do artista. O tempo não para e, no entanto, ele nunca envelhece.
1: É que o Caetano fez essa música 30 anos atrás.

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Muito obrigado, Senhor. Eu sinto todos os dias o dever de agradecer a vossa bondade por me dar força e coragem para enfrentar mais um dia de luta. Obrigado, Senhor, por me fazer crer que o amanhã será sempre melhor, com mais justiça e menos violência. Obrigado, Senhor. Obrigado pelo milagre de se viver.

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Tempo quente na Madeira, por cento. O IPMA emitiu um aviso amarelo. Hoje é segunda-feira e, como sempre, mudanças no preço dos combustíveis. Gasóleo baixou quase 5 cêntimos, mas a gasolina simples subiu mais 2 cêntimos por litro.

0: temperaturas elevadas, o Instituto Português do Mar e da Atmosfera colocou a costa sul da Madeira e o Porto Santo sob aviso amarelo devido ao tempo quente. O aviso encontra-se em vigor a partir das 9 da manhã de hoje e pelo menos até às 6 da tarde de amanhã, terça-feira, em causa a persistência de valores elevados de temperatura máxima. Um aviso amarelo é o menos grave de uma escala de 3 e indica uma situação de risco para certas atividades que dependem do estado do tempo. E se houvesse avisos para os combustíveis, os estaria no vermelho, devido a mais um agravamento, neste caso na gasolina de 95 octanas, que subiu mais de 2 cêntimos, está a 1,92€. O gasóleo, apesar de ter sofrido uma redução de 5 cêntimos por litro à meia-noite, permanece caro, está até domingo a 1,95€ por litro. No desporto e no rescaldo do fim de semana na Primeira Liga em Futebol, Marítimo e Nacional foram derrotados pelos adversários. Os verde-rubros, a jogar em casa, perderam frente ao Benfica por 3-0. Michel van der Gaag, o técnico do Marítimo, diz que é sempre difícil perder e, apesar dos esforços, o Benfica esteve melhor.
1: São de transições ofensivas do Benfica, mas nós controlámos isto muito bem e naquele momento, sem criar muita coisa, a equipa precisava um golo. E agora, tu sabes, o Benfica tem um plantel forte, depois entra um saio. Na minha opinião, se alguém não viu o jogo e para só olhar para o resultado e para dizer o Marítimo 3-0, mas acho que mostramos mais do que só o resultado está a dizer. Acho que a equipa competiu muito e isto também foi um objetivo da nossa equipa. Competimos muito para não facilitar e por isso a equipa está a evoluir. Derrota, sim, agora temos que continuar. É o nosso objetivo, a manutenção.
0: Michel van der Gaag, o treinador do Marítimo. A equipa está agora na 8ª posição da Primeira Liga com 7 pontos. O Nacional não teve melhor sorte no duelo com o Sporting em Alvalade. Também averbou uma derrota, mas por 2-0. Bruno Abreu, o técnico alvinegro, reconhece a superioridade dos sportinguistas.
2: Procuramos muito organizados, com os jogadores com uma atitude fantástica. Sabíamos que íamos tentar e que íamos a um momento ou outro sofrer um bocadinho, mas não é normal, jogar aqui é sempre extremamente complicado. Agora, extremamente satisfeito com a equipa, grande atitude, que quiseram e souberam sofrer nos momentos que era para sofrer, mas sempre muito gente, muito entre ajuda, procurando sair, nem sempre com aquele com a qualidade de vida, mas nada a dizer, extremamente orgulhoso dos jogadores. Nós tentamos, nós não criamos as oportunidades que queríamos, mas temos consciência do adversário que temos e isso também, se não o conseguimos mais, foi muito mérito do Sporting.
0: Bruno Abreu, treinador do Nacional, o resultado foi negativo, mas a prestação dos jogadores agradou ao técnico alvinegro. O Nacional encontra-se, nesta altura, na 12ª posição da tabela com 4 pontos.

Já aqui demos conta neste noticiário, hoje teremos um dia quente na região do Funchal, o céu vai estar em geral pouco nublado, vento fraco e possibilidade de poeiras em suspensão, a temperatura máxima prevista é de 29 graus. No resto do arquipélago, o vento vai soprar fraco ou moderado de nordeste, mas pode ser forte nos extremos leste e oeste da Madeira e nas zonas montanhosas.

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1: 9 minutos agora separam-nos das 8 da manhã. Primeira parte de Acorde desta semana, dia 7º do mês 9 de 2026. Paulo Figueira regressa por volta das 8:15 com a revista de imprensa, para já o som nacional de Bárbara Bandeira.

Estamos aqui a cerca de um minuto das 8 da manhã para abrir a parte 2 do Acorda Nada Mais Nada Menos do que Uma Opinião que Conta. Segunda-feira, 7 de setembro de 2026, é o posto emissor do Funchal que lhe dá assim as boas-vindas a uma nova semana. Para muitos amigos, as férias essas já são uma quase miragem. Ficam as boas recordações de um verão intenso, um verão cheio de altas temperaturas, boas emoções também. E o posto emissor do Funchal continua do seu lado dia após dia, a qualquer momento a lhe provocar também as boas vibrações. 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É apenas mais uma boa razão para se juntar a nós num bom início de semana.

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1: Caros ouvintes, venho hoje pela primeira vez falar-vos da Confederação do Turismo Português e em particular da candidatura que assumirei à sua liderança no triênio 27-30. Será uma candidatura apresentada pela Associação de Hotelaria de Portugal, organização que tenho a honra de presidir. Desde a pandemia que o turismo vem batendo recordes, mas constitui-se como a base de recuperação da nossa economia. É verdade, mas também é verdade que entramos num novo ciclo. Um ciclo que designaria de planalto, com desafios e oportunidades, exigindo uma confederação forte, representativa, agregadora e capaz de continuar a afirmar-se como a voz das empresas e associações dos vários subsetores que constituem o perímetro do turismo. Embora apresentada pela hotelaria, esta candidatura não pertence a um subsetor. Pertence ao turismo português no seu todo. Pertence à hotelaria, mas igualmente à restauração, às agências de viagens, à animação turística, ao alojamento local, aos rent-a-car, aos aeroportos, aos transportes aéreos e terrestres, aos casinos, aos campos de golfe, aos congressos e eventos e a todos os agentes económicos que diariamente ajudam a construir o principal setor exportador de serviços do nosso país. Esta é, por isso, uma candidatura do turismo para o turismo e, sobretudo, para o futuro do turismo em Portugal. Entrego o meu percurso no turismo, com responsabilidades públicas, institucionais e empresariais, incluindo como Secretário de Estado do Turismo durante 6 anos e meio e, atualmente, como Presidente da HP. Este conhecimento acumulado permitiu-me conhecer de perto as empresas, os territórios e os desafios concretos do setor. Permitiu-me, igualmente, compreender que o turismo português alcançou o reconhecimento internacional de que hoje beneficia porque existiu, ao longo das últimas décadas, uma notável capacidade de convergência estratégica entre empresários, associações e instituições públicas. Ao longo do meu percurso público, institucional e empresarial, tive a oportunidade de trabalhar com diferentes governos, diferentes sensibilidades políticas e múltiplos atores económicos e sociais, mas sempre com o mesmo princípio orientador: colocar o interesse do turismo português acima de qualquer lógica partidária, conjuntural ou circunstancial. Suceder ao atual presidente, Francisco Calheiros, constitui também uma enorme responsabilidade. O trabalho desenvolvido por ele e pelos anteriores presidentes da CTP dignificou a Confederação e reforçou o prestígio institucional do turismo português. Esta candidatura pretende honrar esse legado, assegurando simultaneamente uma nova etapa de consolidação, modernização e reforço da capacidade mobilizadora da CTP. A Confederação deve continuar a ser uma organização livre, autónoma e respeitada, que dialoga com todos, mas que não depende de ninguém, que coopera institucionalmente com qualquer governo da República, mas que preserva sempre a sua independência de pensamento, de ação e de representação. E é com este espírito de missão de serviço público que, uma vez mais, sujeito-me ao escrutínio dos associados da CTP. Faço-o com a consciência de que posso acrescentar, sobretudo atendendo aos desafios que se colocam ao setor do turismo. Não vamos inventar a roda, vamos sim, com trabalho e dedicação, colocar ao serviço dos associados e do país o conhecimento que acumulamos ao longo de mais de 20 anos em diferentes funções. Tudo vale a pena quando a alma não é pequena, dizia Fernando Pessoa. Vamos a isso. Estamos determinados pelo turismo, por Portugal.
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1: Olá, muito bom dia, estamos apresentados com a sua rádio, deste lado a acompanhá-lo e com muita satisfação, com um grande sorriso, bem dispostas,
2: muito
1: a Beatriz Jardim.
2: E a Joana Ferreira, muito bom dia Joana, bom dia a todos.
1: Olá.
2: Os nossos ouvintes.
1: Bom dia ouvintes, bem dispostos.
2: Como é que estão nesta segunda-feira?
1: Dormiram bem?
2: Espero que sim.
1: Mas se não dormiram, a noite seguinte será melhor.
2: Exato, exato.
1: É sempre assim.
2: A vantagem é que there's always tomorrow.
1: Ai, claro, claro. Entretanto, damos as boas-vindas ao nosso programa Almanac PEF e Antena nos canais 1 e 2. E também para o mundo em pef.pt. Olá, mundo.
2: Olá, mundo. Lá está a Joana com a sua mãozinha no ar.
1: Eu não consigo dizer olá, mundo, sem acenar.
2: Fazes
1: Acreditem,
2: bem.
1: Estou mesmo aqui deste lado a acenar-vos. Olá,
2: assim,
1: mundo.
2: As pessoas sentem mais quando tu fazes.
1: Consigo passar o calor humano.
2: Exatamente, exatamente.
1: Mais calor. E por falar em calor, o seu cafezinho quentinho está aí a fumegar.
2: Olha, nós conseguimos cheirar daqui.
1: É, um bom apetite para o seu pequeno almoço.
2: Cuidado, vá correr, a torradeira já está a queimar.
1: Ah, isso não, não convém. Portanto, dizia, bom apetite para o seu pequeno almoço. Vamos fazer com que esta segunda-feira continue a correr da melhor forma, não é? Temos que fazer por isso, também temos que dar o nosso melhor.
2: Exato, vamos ajudar aqui os nossos ouvintes a iniciar a semana com o pé direito.
1: Exatamente. Vejo aqui, estou aqui a tentar saber. Ah, 29 graus.
2: Uau,
1: parece a temperatura. A mínima 23.
2: Ai, isso é muito calor. O verão, afinal, ainda continua aí. Quase que isto é uma extensão do mês de agosto.
1: Esta hora já estamos com 24.
2: É muito calor, é muito calor.
1: Portanto, convém sair de casa com roupas muito arejadinhas.
2: Se já está a pensar em fazer aquela mudança de guarda-fato, espero mais um bocadinho, porque o calor ainda vem para ficar.
1: Enfim, começamos no pequeno almoço, já estamos a falar no guarda-roupa, já estamos a falar no calor, temos muita coisa para falar, é verdade.
2: Exatamente.
1: O nosso telefone já vai tocando, o que é muito bom, já alguém a dar a mise do outro lado.
2: Exato.
1: O que nós agradecemos, mas muito para já, vamos ficar com a Quinta do Bil, que muitas pessoas neste fim de semana foram até à Ponta do Sol, e aqui à minha frente está a Beatriz Jardim, que também viu, ouviu, cantou e pulou.
2: Exato, aliás, acho que conseguem notar um bocadinho na minha voz que eu cantei bastante.
1: Como se não houvesse amanhã.
2: Como se não houvesse amanhã.
1: Olha, esta, cantaram esta, ouve.
2: Ai, cantaram. Cantaram e
1: foi a primeira, a última, assim.
2: Foi a primeira. Olha, quando começaram a cantar essa, eu estava ainda a descer a igreja da Ponta do Sol.
1: E
2: eu comecei a ouvir e eu, ah, não acredito, olha, comecei a correr, Joana. Do género, eu tenho que ouvir isto em primeira mão. E fui a correr lá para a frente.
1: Olha, mas agora não precisas correr porque vais ouvir aí nos teus auscultadores.
2: É verdade.
1: Em bom som e alto.
2: Tranquilamente,
1: aí
2: vamos
1: está.
2: Lá.
3: Nos pode ensinar.
1: Ah, mas eles não começaram assim, assim não conta, vamos ouvir de início. Ora, aí está também, somos exigentes.
2: Claro, claro que sim, se é para ouvir, é para ouvir.
1: É na íntegra.
2: Na íntegra, isso mesmo.

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0: Vamos à praia. Estamos deste lado. Olá, bom dia. Está com o PEF, Almanac, PEF em Antena para este verão, dia 7 de setembro de 2026. Beatriz, e por falares, vamos à La Playa. É mais um dia belíssimo para uma ida à praia.
1: É verdade, 29 graus é a máxima para hoje. Isto quase que é melhor do que tantos dias que estiveram aí no verão, Joana.
0: É verdade, há que aproveitar, ainda estamos em pleno verão.
1: É isso.
0: Há que aproveitar, se bem que setembro já vai trazendo umas tardes mais curtinhas.
1: E aquilo...
0: Já te deste conta?
1: Já, e há dias. E olha, este fim de semana lembrei-me de uma coisa que disse esta semana passada, que é relativamente ao tempo, estás na praia, ok, está calor e tal, tudo tranquilo, mas já começas a sentir aquela brisazinha quando sais da água ou quando vais embora.
0: Sim.
1: Ele já começa a dar aí um oi.
0: É verdade, olá, estou chegando. Mas é mesmo, mas há que continuar a aproveitar. 29 graus é a obra, é mais um dia de verão. Cuidados redobrados para
1: exatamente.
0: Um dia de verão quente.
1: Lá porque não está assinalado verão oficial, não significa que as precauções
0: está
1: não
0: sol.
1: Se mantenham, pois está muito sol.
0: Está sol.
1: Portanto, mantenha a hidratação, o protetor solar, as roupas leves. Cuidado que os mosquitos também continuam aí. E há que ter cuidado, exatamente.
0: Claro, o IPMA prevê para hoje períodos de céu muito nublado. Lado e haverá uma pequena subida da temperatura. No Funchal, céu em geral pouco nublado, o vento vai soprar fraco, há uma possibilidade de poeiras em suspensão.
1: Ei, não me digas
0: não
1: isso,
0: é,
1: Joana.
0: Não é uma boa notícia. Entretanto, quanto ao mar na costa norte, ondas de norte com 1,5 m a 2, passando a ondas de nordeste. Na costa sul, ondas inferiores a 1 m. Maravilha. Temperatura da água do mar a rondar os fantásticos 25 graus Celsius.
1: Ou seja, pode ir a qualquer parte da nossa ilha que vai estar praticamente ótimo em todo o lado para dar o seu mergulho.
0: Fica então o convite, uma ótima praia para aqueles para si que pode gozar mais um belíssimo dia de praia. Uma ida ao campo também é uma boa sugestão. Ficar em casa, outra belíssima sugestão.
1: Uhum.
0: É uma festa ficar
1: em casa.
0: É tão
1: bom, exatamente. E para aqueles que nos estão a ouvir do seu automóvel, se por acaso está aí para a praia, eu estou a vê-lo. Não use chinelos a conduzir, se faz favor. Cuidado.
0: Olha, há quem goste de conduzir.
1: Ai, eu não consigo, Joana. Acho um perigo enorme conduzir de chinelas.
0: Eu também estou de acordo.
1: E os nossos ouvintes, qual é que é a vossa opinião? Digam-nos através do nosso o telefone 291 20 89 54, ou para os mais acanhados, como eu também costumo dizer, através do nosso WhatsApp pelo 936 363 970. Exatamente.
0: Sai em couro. E vamos a este ouvinte. Vamos lá a isto.
1: Estou. Olha. Sim, bom dia.
2: Olá,
0: bom dia, Elia Jardim.
1: Bom dia, Elia, está tudo bem consigo? O fim
2: está
1: de semana foi bom?
2: Bem, obrigada.
0: A número 1. Bem-vinda, Elia.
2: Não tem que ser.
0: É verdade. Elia, como é que está o tempo aí no Livramento? Nota
2: está bom,
0: que...
2: Está quentinho.
0: Está quente? Já refrescou as suas plantinhas?
2: Ah, eu reguei ontem à noite.
0: Ah, e elas agradecem.
1: Exato, elas agradecem.
2: Ontem à noite.
0: Uhum. Elia Jardim, seja muito bem-vinda. Sei que agora a Elia, desde a sua casa, quer cumprimentar aqui os nossos ouvintes.
2: Sim,
0: eu e a Beatriz estamos incluídas na lista, certo?
2: Olha, um beijinho para si, para a sua família.
0: Muito obrigada.
2: Para a família da Boa, para a dona Joana, para todo o povo do Funchal, que tenha um dia muito feliz. E agora vai um beijinho para o senhor Clóvis de Nóbrega, para a Manuela Nunes, para a Alexandra Alves, para a dona Alda Abreu Andrade, para a Paula Guilherme Netinhos, para a Fernanda Rodrigues, para a Maria José Pinto Afonso, para a Irene Souza, para a senhora Cristina Pestana, para a senhora Angelina Pereira, para a Fátima de Souza, para a senhora João Oscar, vem um beijinho, para o senhor Ricardo Cassiano, para a senhora Nélio Freitas, vem um beijinho, para a Gorete Paz, para a Teresa Camacho, para o senhor Menezes de Braga, vem um grande beijinho, para a Nadia Rodrigues, para a Regina Jardim, para a Lemerinda Tintio, para a Marisa de Souza, para a Dona Celeste Leão, para a Fátima Marques, um grande beijinho, para a Dona Maria do Monte, para o Brasil, o Sr. Virgílio, um grande beijinho, para o Porto Santo, para a Lina, vem um beijinho para a Gorete Gonçalves, para o Sr. António Correia, também vem um grande beijinho, vem um beijinho para o Sr. Duarte Marrote, também para o Tílio Mendonça, e vem um beijinho para a Zulmira Correia, para o Duarte Ramos, para a Banda Feira, para a Gessa, um grande beijinho para os meninos, para a Marta Marques, um grande beijinho, e para tudo quem me está a ouvir, tenha um dia muito feliz, saudinha da boa. Muito obrigada por esta oportunidade, que eu gosto muito.
0: Élia, nós é que agradecemos por ter vindo à antena. Um beijinho para si.
2: Um beijinho grande.
1: Muito obrigada, Élia. Uma excelente semana para si. Um beijinho.
0: Obrigada, beijinhos. Boa semana. Muito obrigada. Ora, de certeza que a Élia Jardim, para fazer referência a esta lista, já desfrutou do seu pequeno almoço, vindo para as 11, mais coisa, menos coisa.
1: É preciso fogo para fazer essa lista. Portanto, tem que já estar com a comidinha lá dentro para dar aquela energia.
0: A primeira vitamina do dia. Portanto, cá estamos nós nesta segunda-feira para dar-lhe aquela força necessária para mais uma semana de trabalho. Não há feriados, há uma semana de trabalho pela frente. Mas que boa notícia.
1: Exato, dia, Joana. Não? Mas que notícia fantástica aqui. Olha, na nossa manhã de segunda-feira.
0: Mas que incentivo. Exato. É, mas estamos todos juntos e juntos marcamos a diferença. Portanto, uma boa semana de trabalho para todos, com muita produtividade e sempre com o PEF nos ouvidos.
1: Exato. O que a Joana, eu acho que está ajuda aqui também a tentar dizer, é que há que ver o copo meio cheio, pessoal. E o facto de não haver feriados esta semana significa que são 5 dias cheinhos a ouvir a Joana e a Beatriz pela manhã.
0: Ora!
1: Portanto, é bom, não é?
0: Bom.
1: Copo meio cheio, vamos lá.
0: Não tinha pensado nisso.
1: Claro.
0: Não tinha pensado nisso.
1: Já viste a vantagem que é para os nossos ouvintes.
0: Exatamente. Olha, agora pensei em passar pelo WhatsApp e temos aqui a Fátima Reis.
1: Olá, Fátima, bom dia.
0: Olha,
1: para si.
0: Olha o emoji.
1: Olha um solzinho ali a piscar o olho, seu maroto.
0: Nós também estamos aqui a piscar.
1: Exato.
0: O olho para que possamos estar todos juntinhos até ao meio-dia. Olha, Fátima Reis, isto está tudo dito. Muito obrigada.
1: Exato, muito obrigada.
0: Olha, desde a Venezuela, a Maria deixa-nos. Ah, e aqui um
1: papagaio.
0: Um papagaio muito colorido.
1: Ele, do Rio de Janeiro.
0: É verdade, ele voa que se mata e diz: feliz dia, nós agradecemos.
1: Um feliz dia para si também.
0: Muito obrigada, Venezuela. Penso que a nossa amiga está em Caracas. Beijinhos.
1: Beijinhos.
0: Uma boa semana. Portanto, os telefones estão no ativo. É uma questão de escolher o que lhe dá mais jeito. 291-20-89-54. E por falares em telefone, onde é que anda?
1: Está ainda
0: onde
1: a aquecer
0: é que anda?
1: Os motores.
0: Sabemos que está com a sua rádio. Liga.
1: Exato. Ligue-nos. Fale connosco. Sabe que somos muito curiosas.

0: também no autocarro, a ouvir o PEF, uma boa viagem.
1: Olha, estava a pensar mesmo nisso. Estava a pensar, quem vem no autocarro?
0: Para o condutor e passageiros.
1: Não nos consegue ouvir?
0: Depende. Se o condutor quiser...
1: Costuma haver música dentro do autocarro?
0: Não, mas se o condutor quiser ter o seu radiozinho,
1: ah,
0: ali,
1: pois, sim,
0: ou
1: exato.
0: Mesmo o passageiro, não é?
1: Sim, com os seus fones, exato. Mas aí tem de ser através de... do... ai, da internet, não é?
0: Pois, exato. Os nossos ouvintes dão sempre a volta, estão na nossa companhia e agradecemos a boleia aqui na ilha, ou também para si que está do outro lado do mar, está a conduzir. Agradecemos a boleia, uma boa viagem. Estamos a 4 minutos das 11.
1: Pois é, o tempo passa. Apesar de ser segunda-feira, o tempo voa.
0: Olha, deixamos aqui um cumprimento especial ao nosso amigo Raul, que diz-nos... enviou um emoji, um sol aqui... sorridente, uma bela caneca de café e diz, bom dia, Joana, Beatriz, continuação de um bom trabalho para vocês e toda a equipa. Também há aí no fim de semana, ele diz que, deixa-me cá ver, também aí no fim de semana foi uma maravilha, festa e praia.
1: É, pois é, Raul, o fim
0: duas
1: de semana...
0: Duas coisas que não gostamos, de festa e de praia.
1: Os fins de semana são muito aborrecidos connosco, muito aborrecidos. Nós nem gostamos de ir à praia,
0: pois.
1: Nem gostamos de ir assim a um restaurante,
0: uma festa.
1: Olha,
0: tu ainda estás com os Quinta do Bill na cabeça.
1: Eu ainda estou com os Quinta do Bill na cabeça, é verdade.
0: Ainda vamos voltar a ouvi-los na segunda parte, mas para já, Madonna, uma canção que não gostas?
1: Ah, eu adoro, para já tudo que seja Madonna, eu
0: like
1: amo.
0: A virgin.
1: É mesmo a rainha da pop.
0: Vamos ouvi-la?
1: Vamos lá.

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0: Música com muita energia aqui no nosso Almanac Pep em antena, Beatriz.
1: É verdade,
0: Jardim,
1: é só
0: Farruco,
1: boa música. Pepa, pepa, pepa. Água parda
0: gusta?
1: Seca.
0: Te
1: gosto.
0: Gusta?
1: Ora, desde que seja para abanar, o que é que eu não gosto, Joana?
0: É música bem disposta, de acordo. Uma música que combina muitíssimo bem com esta segunda-feira agradável de verão.
1: É verdade,
0: e
1: sem dúvida.
0: Em coisas agradáveis, o telefone toca. E vamos aqui atender.
1: Quem vem lá? Quem vem lá?
0: Ouvinte. Quem será? Mas quem será?
2: Bom dia, queixopas lindas, como estão?
1: Olá, muito
0: olá,
1: bom,
0: bom dia.
1: Há tempo que já não ouvíamos a sua voz.
0: Olha, aqui o nosso amigo tem falta, mas vamos aqui justificar a sua falta.
1: Exato, exato.
2: Andei por aí.
0: Então escreve, andei por aí.
2: Andei,
0: está justificada.
1: Está justificada, pronto.
0: No norte.
2: Em Santana. Ah. Quinta do Forão.
1: Opa, que delícia.
0: A nossa Madeira tem esse encanto, não é?
2: É uma alegria.
1: E apanhou bom tempo?
2: A nossa ilha é um paraíso,
0: é um
2: norte.
0: Paraíso.
1: Apanhou bom tempo em Santana?
2: Sempre, temperatura sempre agradável.

0: o fresquinho da serra é muito bom.
1: Foi às bolas de Berlim?
0: Era, ouvi um dia deixar alguém dizer que comia bolas de Berlim com marmelada.
1: Ai, bem bom, foi bem o nosso bom. Amigo Luís Fleming, não foi?
2: Sim,
0: eu já
2: provei e pensei que era só para dar uma dentadinha, acabei por comer toda.
0: Nunca comi com marmelada.
2: Ah, é da ponta da orelha.
1: Pois.
0: Eu gosto de marmelada.
1: Oh, também eu, o que é que uma pessoa não gosta de docinho?
0: É que nem gosta de coisas
2: doces.
0: É, de
2: facto, muito bom. Mas, então, não provou, não comeu uma bola de Berlim, aqui como nos disse a Beatriz Jardim?
0: Não.
1: E hoje, quais são os planos para o seu dia de hoje?
0: Olha, os planos é o pé ligado e de passar o dia, está verão, não se pode andar muito na rua.
1: Pois, está muito calor.
2: E então, o Plácido não teve tempo para ver o jogo?
0: O jogo de ontem?
2: Marítimo.
1: Ou Nacional?
0: Não, e moro perto, mas não fui ver o jogo. Uhum.
1: Nem na televisão? Nem viu? Não viu sequer o Sporting Nacional na televisão?
0: O Sporting Nacional também não veio. O relato.
2: Ah, ou seja, não podemos estar em todas.
1: Exatamente. Também eu não perdeu nada.
0: Uhum. As nossas equipas madeirenses perderam, mas é que não há do campeonato do Marítimo, nem o Benfica, nem o Porto, nem o Sporting. Para o Nacional e Marítimo, nem conta. O Marítimo ainda é da luta, mas,
2: pois.
0: Claro.
2: Uhum.
0: A diferença do dinheiro vale muito.
1: Olha, e os Quinta do Bilo, não ouviu falar?
0: Quinta do Bilo, aí. A menina Beatriz passou lá com uma velocidade. Não vai grajar abaixo.
2: Não viu a Beatriz Jardim em cima do palco? Não viu. Não viu, ela estava em cima do palco.
1: Exato.
0: Eu vi o meu amigo José Francisco Cabreiro, a banda fixe também.
1: Pois foi, a banda fixe. Os Quinta do Bilo ainda homenagearam a banda fixe.
0: É fixe, há 30 anos.
1: Pois é,
2: sim. Olha que fixe.
0: Eles estiveram na sexta-feira com a Catarina Fernandes na televisão.
1: Uhum.
0: A banda fixe, olha.
2: Portanto, o verão é mesmo assim, cheinho de festas, cheinho de boas oportunidades.
1: Pena que não dá para estar em todo lado ao mesmo tempo. É preciso escolher as batalhas, escolher as frentes.
2: Exatamente, escolher as batalhas, as frentes, nem mais.
0: Não se diverte quem nem quer.
1: Ora, nem mais.
0: 1 de janeiro a 31 de dezembro é só festa.
1: É completamente. Olha, por falar nisso, os meus amigos do continente, quando vêm à Madeira, eles dizem exatamente isso que é. Epá, aqui na Madeira é impossível fazer dieta. Vocês têm festa de janeiro a dezembro, sempre constantemente. Não há sempre desculpas para estar a aproveitar e para estar a fazer, andar com o rabo no ar.
0: É, exatamente.
2: Como se costuma dizer na gíria.
1: Exato.
2: É isso, mas já percebemos que o Plácido também aproveitou muitos cantinhos aqui da nossa ilha.
0: Eu estava a ver o PEF, mas na internet, mesmo no norte, ouve-se o PEF.
1: O Plácido é um fiel.
2: É fiel
0: amigo. E eu vi as conversas todas, até a bola de Belém com marmelada.
1: Muito bem, Plácido. Obrigadíssima pela sua chamada. É sempre bom falar consigo. Nós já tínhamos sentido a sua falta, a verdade é essa.
2: Ops.
0: Pois. Isto não se pode estar entre do lado.
2: Plácido, é um elogio.
1: É verdade, nós gostamos sempre de falar consigo. As nossas manhãs ficam logo mais sorridentes.
0: Eu agradeço e gosto também muito de ouvi-los. Uhum. Todas as manhãs são uma dupla maravilha.
2: Uhum. Muito obrigada.
1: Obrigada, Plácido. Um beijinho sempre grande.
0: São sempre alegres e contentes para toda a gente.
1: Tem de ser. Já viu que era aqui uma rádio com pessoas tristes e depressivas? Não, pode ser, já
2: não
1: vi.
2: Não pode.
0: O nosso amigo Paulo nunca mais apareceu.
1: Oh, está no bem bom.
2: Está no bem bom. Agora
0: o homem que mais madruga no mundo.
2: Só daqui a duas semanas.
0: Madruga de manhã, ao almoço, ao jantar, à noite.
2: Só daqui a duas semanas, Plácido.
0: É sempre madruga.
1: Vai voltar com bronze.
2: É verdade, daqueles.
1: Plácido, obrigadíssima pela chamada. Uma boa semana, beijinho grande para si, até à próxima.
0: Beijinho para as duas, para toda a equipa do Posto Imersão do Funchal. Uma equipa que ganha, não se mexe, é espetacular.
1: É isso.
0: Deixar um beijinho à nossa camisola amarela, Dona Hélia Jardim. Sim. Um beijinho grande para ela. Para a nossa amiga Ana Paula Aguiar e a sua netinha também. Uhum. E para a minha vizinha ali ao lado, a Dona Zulmira Correia, também nunca mais ouvi ela falar.
1: Pois, é verdade.
0: Ela e para os netos, tudo bom. E para a minha querida amiga Alexandra Alves, também nunca mais a ouvi.
1: Exato, Alexandra, beijinhos, onde quer que esteja. Uma boa semana, um beijinho para a Alda, Abreu Andrade.
0: Deixar também um grande abraço para o meu amigo Emanuel Pereira.
1: Emanuel Pereira, uma boa semana.
0: Um grande cozinheiro, um abraço para ele, para a esposa e para a filhota, tudo bom, uma boa semana para tudo que nos escuta, um resto de dia feliz da companhia do Pepe, não há melhor companhia que estão a terapia.
1: Muito obrigada, Plácido, beijinhos, uma boa semana,
3: Plácido,
1: cumprimentos
3: boa
1: em casa.
3: Semana.
0: Até amanhã.
1: Até amanhã. Tchau. Ora, ficou bem assim, até amanhã. E agora vamos aqui a mais um ouvinte, porque ele já está a ligar há algum tempinho, e vamos para o ar.
3: Estou sim, bom dia.
1: Sim. Ai, alguém que ligou para cá, pôs em voz alta. Sim.
3: Estou.
1: Olha, a chamada caiu.
3: Bom. Pronto, fica para a próxima.
1: É exato, deixa-me cá ver. É isso. Aqui está.
3: É tão bom falar sempre com o nosso amigo Plácido.
1: Não sei se recuperei a chamada, se é outro ouvinte. Bom dia.
3: Bom dia.
1: Sim.
3: Estou sim.
1: Olá.
4: Bom dia.
1: Bom dia, estamos a falar com o António Silva, de Câmara de Lobos.
4: Muito bem, muito bem. Outro ouvinte estava, não entrou, entrou eu.
1: Ah, então não foi a chamada não caiu consigo.
4: Não, comigo não.
3: Isto é assim, perde-se o comboio, apanha-se outro.
4: Está a perseguir, o movimento faz isso.
3: Exato, está tudo bem consigo?
4: Tudo bem, que as duas meninas, depois do meu do Fajal, como é que está?
1: Estamos bem.
3: E agora estamos ainda melhor, porque estamos na sua companhia.
4: Então, ainda bem, muito obrigado. Aqui está um soninho, está mesmo bom.
1: Ah, era isso que eu ia perguntar, se está a bom tempo. Dá para dar um mergulho.
4: Mas aqui está passando uma leve brisazinha.
3: É a tal brisa que a Joana fala, a brisa de setembro.
1: Exato.
4: Mas é mesmo bom isto, estar a ser, sempre refresca qualquer coisa.
3: Ah, sim, que isto tudo
1: é muito calor. O outono já está a espreitar em pantufas.
3: Em pantufas. Adorei, Joana, em pantufas.
4: Pois está, que hoje não me parece que vai à praia, mas está bom para andar.
1: Ah, exato, uma caminhada, um mergulho.
4: Acho que eu vou daqui a pouco, tenho mimimbo, ver se vou atochando os dores, ver aquilo que me está.
1: Então o que importa é ter planos para o dia de hoje.
4: Ah, sim, eu não faço muitos planos, mas quando chega a hora, toca andar.
3: Ou seja, Exatamente. Faz sempre acontecer, que é o que importa.
1: Exatamente,
4: não,
1: fazer acontecer
4: não gosto
1: é importante.
4: De marcar. Uhum. Não tenho muita sorte quando eu marco muita coisa, dias antes.
1: É chegar ao dia e...
4: Pensou, andou. Exatamente.
3: Às vezes as coisas planeadas são as que correm pior. As massas espontâneas são genuínas e a coisa flui de outra forma, não é?
4: Muito verdade.
1: António Silva, então da nossa parte, beijinhos. Obrigada por ter ligado. Um bom mergulho, um bom passeio. E agora quero deixar aqui um abraço aos nossos ouvintes.
4: Pois, obrigado às duas meninas do Postamento do Funchal, todo bom dia feliz. Agora para o nosso amigo, o Sr. Plácido, que acabou de falar, Zé da Abreu, a nossa cantadeira, Alexandre, o seu marido, uma senhora.
1: Ainda não ligou.
4: Senhora, ainda não ligou, Holanda Madela, ela deve estar a chegar ao fado.
1: Esperemos que sim.
4: Para a Dona Nazaré, que digo tanta vez para a Dona Nazaré Liá, que é das corticheiras, que ela gosta de ouvir, mas...
3: Tem vergonha? Tem vergonha de ligar?
4: Tá, mas eu também antes pensava assim, mas agora já faço filha.
3: É assim mesmo.
1: Gostei dessa, fazer fila para falar connosco, é bom.
4: Tudo bom, obrigada por este pedacinho, tudo bom.
3: Obrigada a nós.
4: Uma semana feliz.
3: Igualmente para si também, Plácido, um beijinho grande,
1: muito
3: aproveita
1: obrigada.
3: O seu dia e
4: muito,
3: boa semana.
4: Muito obrigada. Muito obrigada,
1: obrigada, António. Beijinhos, é. Muito beijinho, obrigada. Beijinho. Ora, quero fazer como o António, o 291-20-89-54 está disponível, ou então o WhatsApp. Daqui a pouco vamos então às mensagens. Pode sempre enviar uma mensagem, uma foto, e nós, com muito gosto, trazemos aqui
3: à emissão.
1: Exato. Daqui a pouco vamos contar com o nosso minuto
3: curioso.
1: Está curioso?
3: Então fique connosco. Onde é que vai? À casa de banho? Está bem, então pode ser.
1: Cantaram esta?
3: Opa, se cantaram esta, cantaram. Olha, eu não sei se não cantei mais alto que eles. Olha, berrei, cantei, saltei. Olha, nem sei, Joana.
1: Vamos relembrar esse momento?
3: Vamos lá.
1: Vamos lá.

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0: sonora que ouvimos, All Pose, Life is Life, uma canção da década de 80, e esperamos que esteja a viver a sua vida confiante, com um grande sorriso, apostado em continuar a abraçar mais um dia, segunda-feira.
1: É verdade, e Life is Life, esta canção que já diz muito, porque a vida é assim, a vida é para viver e é para aproveitar.
0: Exato.
1: E não há nada melhor do que aproveitar na nossa companhia, Joana.
0: E a nossa vida diz-nos muito, não é?
1: Exatamente.
0: Tenha em conta que a vida só é vida se for vivida e envolvida na vida de outra vida.
1: Oh,
0: portanto, está tudo dito.
1: Que lindo, Joana.
0: Olha, mas estou muito curiosa, os nossos ouvintes também, porque vamos ao Minuto
1: Curioso.
0: Olha, que aí vai.
1: E por falar em vida, tu sabias que um dia em Vênus é mais longo do que um ano aqui?
0: Olha, não.
1: Pois é, em Vênus um único dia demora mais tempo do que uma volta completa ao Sol. Sabias disso?
0: Não,
1: pois,
0: curioso.
1: Ora, Vênus demora cerca de 243 dias terrestres a completar uma rotação sobre o próprio eixo, enquanto precisa de apenas 225 dias terrestres para dar uma volta ao Sol. Ou seja, isto significa que, em termos de rotação, um dia venusiano é mais longo do que o seu próprio ano. Mas há ainda outra particularidade. Vênus roda no sentido contrário ao da maioria dos planetas do Sistema Solar. Por isso, se nós estivéssemos na superfície de Vênus, o Sol pareceria nascer no lado oposto ao que estamos habituados aqui na Terra. Curioso!
0: Muito, muito, muito.
1: A razão para esta rotação extremamente lenta e invertida ainda é estudada. Mas acredita-se que esteja relacionada com acontecimentos muito antigos na história do planeta, possivelmente envolvendo interações gravitacionais e grandes impactos. Ora, Joana, se vivesses em Vênus, poderias ter uma situação bastante estranha. O teu aniversário chegaria antes de terminares o teu primeiro dia. Já viste? Ou seja, nós estávamos aqui um dia e já tinha passado quase um ano.
0: Sim,
1: é,
0: sim, sim.
1: É engraçado, é bastante curioso.
0: É.
1: E isto demonstra-nos a percepção das coisas, ou seja, tudo é relativo e mediante a circunstância e o sítio em que nós estamos.
0: Uhum.
1: É curioso.
0: É isso mesmo.
1: Ou seja, até o próprio tempo e a forma como

0: é uma questão relativa, porque depende de onde estamos, ou seja, neste caso depende do planeta em que estamos.
1: Exatamente. Olha, dá que pensar.
0: Dá que pensar.
1: É muito curioso. E hoje foi o nosso
0: Minuto
1: minuto
0: curioso.
1: curioso. E
0: Olha,
1: agora?
0: deixa-me só dizer isto rapidamente, porque relativamente a este assunto, há um filme bastante interessante que fala um pouco sobre isto, que é o Interstellar. Não sei
1: Não,
0: se os
1: não
0: nossos
1: vi.
0: ouvintes já viram ou se tu já viste, mas se não viram, é muito bom. É com o Matthew McConaughey e com a Anne Hathaway. É o Interstellar, é fantástico e fala precisamente sobre isto, que é eles vão num foguetão para outro planeta e o tempo lá passa muito mais devagar, enquanto que na Terra já passaram anos e anos. E depois o filme fala sobre isso, é bastante giro, vejam, recomendo.
1: Ok, fica aqui então
0: A dica,
1: a dica.
0: exato.
1: Olha, vamos ir sol, pode ser?
0: Vamos lá, claro
1: Vamos
0: que
1: dar a
0: sim.
1: volta ao sol,
0: Vamos dar a volta ao
1: mas que
0: sol.
1: não seja na canção.

E agora é tempo de relembrarmos que pode inscrever-se para a peregrinação do Senhor dos Milagres, uma partida.

0: Ida que será no dia 8 de outubro, pelas 8 da manhã, desde os jardins do campo da Barca Funchal. Para isso, terá que fazer a sua inscrição prévia para o 965-845-426. 965-845-426, Paula Garcia. Vem fazer este caminho de fé connosco. O Senhor dos Milagres abençoa a todos.
1: E está a contribuir para a sua saúde.
0: Exatamente, fazer o percurso ali dos Jardins do Campo da Barca até Machico, precisamente no dia 8 de outubro, numa quinta-feira, às 8 da manhã.
1: É uma boa forma de começar o dia.
0: Fica então, naturalmente, para todos aqueles que sentem fé, esperança e gratidão para participarem nesta peregrinação Senhor dos Milagres. Já sabe, até o dia 30 deste mês terá que fazer a sua inscrição.
1: E parece que ainda falta, mas passa a correr, por isso mais vale fazer já a inscrição do que deixar o tempo passar e depois ser tarde.
0: É verdade. E por falar em correr, vamos a esta rubrica Clássicos do PEF.
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0: E depois destes clássicos do PEF, vamos então ao nosso WhatsApp.
1: Moisés, olha, ouvimos Arte Saliva, uma canção que apareceu em força na década de 70 e fizemos questão de trazer à antena PEF, nomeadamente aos nossos clássicos do PEF. É uma relíquia musical e estamos já na reta final.
0: Pois é.
1: Estamos quase a fechar as portas do nosso programa Almanac PEF e Antena. Raul, muito obrigada pela foto.
0: Está lindíssima essa fotografia, Raul. Para
1: é
0: variar,
1: verdade,
0: as suas fotos são sempre muito
1: a ver
0: bonitas.
1: O mar aqui, aliás, o sol a incidir sobre o mar, a dar
0: está
1: aqui
0: lindo,
1: uns reflexos
0: lindo.
1: Magníficos.
0: O Raul tem muito, muito jeito para a fotografia.
1: Tem muito jeito. E o verão também dá-nos este grande jeitinho. Temos fotos aqui e ali e ficam sempre bem.
0: Exatamente. O verão é um excelente apoio para estas fotografias.
1: Exato.
0: Magníficas.
1: Bom dia, Nélio Santos. Bom dia, Nélio Santos. Diz-nos assim: um bom dia para as meninas do programa e uma ótima semana.
0: Muito obrigada, Nélio.
1: Obrigada, Nélio Santos. Um grande abraço. Já chegou aí?
0: Estou certa que chegou,
1: muito
0: Joana.
1: Muito obrigada. A Fátima Reis diz, ainda a propósito de falarmos, será que os autocarros têm colunas para ouvir o PEF? E a nossa amiga diz assim, a Fátima Reis, uma vez mais, bom dia. Há autocarros que escutam o PEF, muitas vezes escuto na minha carreira.
0: Oh, isso deixa-me tão feliz.
1: Muito obrigada, Fátima Reis, pela informação.
0: Deixa-me mesmo contente de saber que os autocarros também têm. Exatamente. Acesso a pôr-nos a dar pela manhã.
1: Uhum. E agora diz aqui a nossa Zita Silva, nossa amiga do Reino Unido, se não estou eu.
0: Good morning.
1: Exato, diz, bom dia meninas, alegria das manhãs da Rádio PEF.
0: Oh, Joana, eu...
1: Pois diz, o meu passatempo pelas manhãs. E nós não sequer estamos acionando nenhum passatempo, já somos um passatempo.
0: Já somos um passatempo. Eu juro-te, eu fico de coração tão cheio a ouvir estas mensagens.
1: É muito bom. Vozes a falar das bolas de Berlim. Ai, ai, estive aí de férias. E comi uma bolinha de Berlim gostosa na praia dos Reis Magos. Adorei. E ainda fui provar as bolas recheadas de doce e de cerejas nas corticeiras. Adorei. Bom, a nossa amiga andou aqui ali a provar.
0: Porquê que
1: só a provar? Só a provar.
0: Trouxemos este tema novamente.
1: Só a provar.
0: É que isto deixa tanta fome.
1: Foi só a provar. Olha, quando se fala em bolas de Berlim, eu lembro-me, vem-me logo à cabeça. Praia, areal, eu ali apanhar sol, permita-me a expressão de papo para o ar, pôs ouço assim uma buzina.
0: Olha a bola de Berlim, olha a bola de Berlim.
1: Ei, o que é isto?
0: A Joana levanta logo o braço a dizer, eu quero.
1: Ponho-me logo sentado e começo a ver onde é que anda esse abençoado carrinho. Vem da direita, da esquerda, e ainda vem lá o fundo, mas está a parar.
0: Oh, Joana,
1: gente,
0: e
1: muita
0: pedes...
1: gente está a pedir a bola de Berlim, será que vai chegar aqui?
0: E tu pedes uma ou pedes logo duas, para reserva?
1: Uma só.
0: Uma só.
1: Sim. Se houver alguém no grupo que desista...
0: Oh, pois...
1: Fico na fila.
0: Exato.
1: Mas normalmente todos querem. Entretanto, mas no Porto Santo elas têm um sabor.
0: Têm um gosto diferente.
1: Olha, por falar em Porto Santo, olá Porto Santo.
0: Bom dia Porto Santo, como é que está a nossa Ilha Dourada?
1: Então, está a fazer férias aí na Sintonia PEF. Aproveite, boas férias aí nessa maravilhosa ilha. Mas voltando aqui, olha, é uma mensagem assim recheadinha, como uma bola de Berlim.
0: Opa.
1: Bem recheadinha. E depois ainda diz assim a nossa amiga... pronto, e boa semana. Um olá a todos daqui de Londres, Zita Souza. E qualquer dia regressarei. Já tenho saudades da nossa ilha. Beijinhos para as meninas do PEF. Beijinhos,
0: beijinho, Zita, muito obrigada pela sua mensagem.
1: Obrigada, mas que mensagem simpática. Olha, aqui o Raul, voltando à foto, diz, é só para identificar a foto, que foi nada mais, nada menos do que na Ribeira da Janela.
0: Ah, muito bem.
1: Belíssima.
0: Olha, Joana, aproveitar também para agradecer as flores que nos deram a semana passada.
1: Ai, é verdade, na sexta-feira, Ana Paula Aguiar. Beijinhos.
0: Beijinhos, Ana Paula, muito obrigada.
1: Beijinhos, muito obrigada.
0: É sempre tão bom, agradecemos imenso. São lindas, lindas, lindas.
1: Lindas, de morrer, um punhado de flores magníficas que deram assim, sem dúvidas. Estão a dar aquele ar campestre à nossa casa.
0: Exato.
1: Muito obrigada.
0: Obrigadíssima, Ana Paula.
1: Obrigadíssima. E estamos já a 8 minutos do meio-dia. O que é que te apetece dizer agora?
0: Opa, está quase, quase. Não percebo, Joana, passa tão rápido.
1: Uhum.
0: Eu digo sempre isto, mas é porque é verdade. Passa mesmo muito depressa na tua companhia, na companhia dos nossos ouvintes. O tempo passa a correr. E a verdade é que as nossas fantásticas canções também contribuem para que isso aconteça.
1: Uhum. E vamos embora?
0: Pois, vai ter de ser. Mas sabem qual é que é a boa notícia? É que voltamos amanhã.
1: Amanhã com o nosso Bom Dia.
0: Bom Dia.
1: Em força. Olha, tenho aqui a música, uma das de Matias Damásio, Matemática do Amor. E porquê? Porque o amor também tem a sua matemática.
0: Pois é. E eu nunca fui propriamente muito boa aluna na matemática na escola, mas a matemática do amor, uma pessoa sempre pesca
1: é
0: aqui e ali.
1: É verdade. O amor junta a emoção à lógica dos números, soma alegrias.
0: E a matemática
1: multiplica
0: do amor,
1: o afeto,
0: mas a matemática...
1: devido ao peso dos dias difíceis.
0: Pois.
1: E tem mais. Divide ou subtrai a tristeza.
0: É verdade.
1: Portanto,
0: tem muito que se lhe diga a matemática
1: muito,
0: do amor.
1: Muito
0: e tem muito que se lhe diga. E uma das coisas que se diz sobre a matemática do amor é que, ao contrário da matemática, não, esta não é exata. É a matemática do amor não é exata.
1: Olha, e com esta conclusão, o que é que podemos fazer agora?
0: Deixar o Matias Damásio tirar as conclusões por nós.
1: Exatamente. Beijinhos!
0: Beijinhos, até amanhã.
1: Até amanhã.

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1: Jesus entra na sinagoga e encontra um homem que tinha a mão direita paralisada. Alguns observam Jesus à espera de um motivo para o acusar. Mas Jesus pergunta: é permitido ao sábado fazer o bem ou o mal? Salvar uma vida ou perdê-la? E diante daquele homem, Jesus faz o bem, cura-o e devolve-lhe a dignidade. O Evangelho recorda-nos que, para Deus, nenhuma regra pode estar acima do amor. A fé verdadeira não fecha os olhos diante do sofrimento. Aproxima-se, acolhe, cura e levanta. Quantas pessoas encontramos hoje com o coração ferido, desanimadas ou sem esperança? Talvez estejam à espera de uma palavra, de um gesto, de uma mão estendida. Que não sejamos daqueles que apenas observam e julgam. Que sejamos como Jesus, pessoas que fazem o bem, que cuidam e que levam a esperança.
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0: Olá, boa tarde. Sem pacto de regime não há reforma da Segurança Social. O aviso foi feito esta manhã pela Ministra do Trabalho e Segurança Social.
1: Este é o momento para refletirmos e eventualmente para chegarmos a um entendimento. Isto terá que ter um pacto de regime e desse entendimento se verá o que é que avança primeiro e em que circunstâncias é que avança, está bem? Mas existe sempre um entendimento entre os partidos responsáveis da democracia portuguesa.
0: À margem de uma conferência em Lisboa, Maria do Rosário Palma Ramalho ainda afastou a possibilidade de haver mexidas nas pensões nesta legislatura. Portugal está a perder competitividade com o aumento do preço dos combustíveis. A denúncia é do secretário-geral do PS na fronteira entre Tui e Valença. Jalis Carneiro considerou que ao pagar mais caro os combustíveis, o país perde produtividade e também competitividade.
2: Nós estamos a perder competitividade porque está a haver um movimento para comprar do lado da Espanha, nomeadamente compra de combustíveis, o que já não acontecia desde 2008. E, por outro lado, também está a haver empresas, nomeadamente transportes internacionais, que estão a dar orientações para que o abastecimento de combustível seja feito em Espanha. E, portanto, significa que nós estamos a perder por duas vias. Estamos a perder porque estamos a pagar combustíveis mais caros no nosso país, perdendo competitividade nas nossas empresas exportadoras, mas, ao mesmo tempo, estamos a perder também economicamente porque muitas das compras, em vez de serem feitas em Portugal, estão a ser feitas aqui.
0: Declarações do líder socialista esta manhã em Tui, aqui no registro da RTP Notícias, sobre a moção de censura. José Luís Carneiro não divulga o sentido de voto do PS, afirma que ainda está em consultas com os órgãos do partido. Início do ano letivo, vai haver alunos sem professores, alerta o presidente da Associação de Diretores das Escolas Públicas.
3: O ano letivo irá arrancar com alguns alunos sem aulas, é verdade. Eu acho que vamos ter um arranque relativamente positivo, com uma nuvem a assombrar e a pairar sobre o sistema educativo durante o ano inteiro, que é a nuvem das escassez de professores, que é uma nuvem que tem solução, pode ser resolvida. Há que chamar à colação, por exemplo, o Ministro das Finanças. É preciso investir mais na escola pública portuguesa.
0: Flint Lima, em declarações à Renascença. A Alemanha enfrenta uma mudança tectónica no sistema partidário. Declarações do chanceler alemão ao jornal Bild. Admite que a vitória da extrema-direita abala o seu partido, a CDU, até aos alicerces, e admite também que nada será como dantes. Reação à vitória da AfD este domingo nas eleições do estado da Saxónia-Anhalt. Morreu Nuno Cardoso, engenheiro de profissão, foi presidente da Câmara do Porto entre 1999 e 2001, voltou a candidatar-se nas últimas autárquicas, morreu hoje aos 64 anos. Nas redes sociais, o presidente da Câmara do Porto recorda Nuno Cardoso como um homem que dedicou parte importante da sua vida aos portuenses e que marcou também a vida da cidade. Pedro Duarte lembra que ainda este ano teve a honra de entregar a Nuno Cardoso a Medalha de Honra da Cidade.
4: 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Daqui a pouco, Fleetwood Mac.
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3: São 12 horas e 45 minutos, atualizamos agora a informação regional. Vamos conhecer os títulos em destaque com o jornalista Paulo Figueira. Boa tarde.
4: Olá, boa tarde. São dias de calor pela frente. O IPMA emitiu um aviso amarelo. O vento forte pode afetar o aeroporto. A vermelho continuam os preços dos combustíveis. O governo adianta 5 milhões de euros para a IPSS pagar a IVA de investimentos PRR. O provedor da Santa Casa da Misericórdia do Funchal saúda esta medida. Está em vigor um aviso amarelo para o tempo quente na costa sul da Madeira e também no Porto Santo. O Instituto Português do Mar e da Atmosfera admite o prolongamento deste aviso até quarta-feira. Hoje no Funchal são esperados 29 graus de temperatura máxima e amanhã estão previstos 30. Depois há uma espécie de intervalo. Em declarações ao PEF, o meteorologista Ricardo Tavares adianta a possibilidade de chover na quinta-feira na costa norte e zonas de montanha.
5: Na quinta-feira, a passagem de uma superfície frontal fria diminui um pouco mais a temperatura, não é uma diminuição muito significativa, mas uma diminuição de 1, 2 graus. E aqui na quinta-feira prevê-se a ocorrência de alguma precipitação fraca, em especial nas vertentes norte e nas terras altas da Ilha da Madeira, logo desde o início do dia de quinta-feira, na noite de quarta para quinta, e depois ao longo do dia sempre a possibilidade de ocorrência de alguma precipitação fraca nas vertentes norte e nas terras altas da Ilha da Madeira. A tendência depois será, a partir do final da semana, fim de semana, voltarmos a ter uma situação com o tempo mais quente, novamente na costa sul da Ilha da Madeira, também a região do Porto Santo. Temperaturas outra vez apontam para temperaturas, os modelos apontam para temperaturas outra vez próximas dos 29, 30 graus.
4: Para além do calor, o IPMA prevê vento forte nos próximos dias. Existe a possibilidade de interferir com o normal funcionamento do aeroporto.
5: Um aumento de intensidade do vento, de soprar por vezes forte nos extremos oeste e oeste da Ilha da Madeira, também nas terras altas, uma situação que se vai manter até quarta-feira. Na quarta-feira, a tendência para diminuir temporariamente o vento, quarta, quinta, final de quinta, sexta-feira já vamos ter novamente o vento a soprar outra vez com bastante intensidade, em especial nestas regiões do extremo oeste e oeste da Ilha da Madeira e nas terras altas.
4: E o aeroporto?
5: O aeroporto pontualmente poderá ser afetado, não será uma situação em que temos o vento muito acima, ou que se prevê vento muito acima dos limites, não, mas o vento vai andar próximo dos limites da operação do aeroporto, portanto é possível que pontualmente possa afetar.
4: Ricardo Tavares, responsável pelo IPMA na Madeira, o aeroporto pode sofrer influências negativas nos próximos dias por causa do vento forte, podendo comprometer as aterragens. É esta a indicação do responsável pelo Instituto Português do Mar e da Atmosfera na região. Por causa das condições favoráveis à ocorrência de incêndios, o Serviço Regional de Proteção Civil alertou precisamente para esse risco de incêndio rural, isto por causa não só do aumento da temperatura, como também da descida da umidade relativa do ar e do aumento da intensidade do vento, sobretudo nos extremos leste e oeste e também nas zonas montanhosas da Madeira. As rajadas poderão atingir os 50 km por hora. O Serviço de Proteção Civil recomenda à população que adote medidas de prevenção e precaução, sobretudo em situações como a realização de piqueniques. De resto, lembra que as fogueiras e as queimadas estão proibidas na região até ao próximo dia 31 de outubro. Nos próximos dias deverá ser publicada a portaria do Governo Regional que cria as regras de acesso aos apoios de 5 milhões de euros destinados às IPSS. Este montante destina-se ao adiantamento do IVA relativo a projetos no âmbito do Plano de Recuperação e Resiliência. A Secretária da Inclusão disse ao posto emissor que estas entidades terão 3 semanas para solicitar o acesso às verbas.
6: A portaria que regulamenta o apoio será publicada durante a semana e depois, nos termos da portaria, as entidades, após a publicação, terão 20 dias para apresentarem os seus pedidos de apoio, apresentando toda a documentação, por onde se verificará que o que estão a solicitar é aquele IVA que não foi possível recuperar de outra forma.
4: Se esta ajuda não fosse disponibilizada, as instituições particulares de solidariedade social da Madeira iriam enfrentar sérias dificuldades financeiras. O Governo avança com o dinheiro e depois fará o acerto de contas com o Executivo de Luís Montenegro para recuperar o valor adiantado.
6: Que estas IPSS dependem de financiamento público, não têm outra forma de financiamento que é o público e que todo o dinheiro que efetivamente lhes é entregue é para canalizarem para as respostas sociais. Logo, torna-se muito mais difícil de ter liquidez para suportar o IVA. E nessa medida, e porque as nossas IPSS com projetos sociais no âmbito do PRR estavam a ter dificuldades financeiras, o Governo Regional da Madeira, por intermédio desta Secretaria, então concretizou este apoio de 5 milhões, que é o IVA na totalidade, que não pode ser dedutível nem recuperável por parte das nossas IPSS e que lhes permitirá, assim, ter a liquidez necessária para continuar a executar os seus projetos na área social, idosos e pessoas em situação de sem-abrigo no âmbito do PRR.
4: Paula Margarido, a secretária da Inclusão e Assuntos Sociais, o Governo Regional decidiu socorrer as IPSS que executaram obras no âmbito do Plano de Recuperação e Resiliência. Só a Santa Casa da Misericórdia do Funchal construiu um complexo social no valor de quase 14 milhões de euros. Só de IVA teria de pagar mais de 500 mil. Jorge Spínola, o provedor, reage por isso com grande alívio.
7: Eu acho que é uma excelente medida. Que, pronto, havia aqui um problema, o pagamento do IVA do PRR estava previsto na Lei de Orçamento de Estado, mas a verdade é que depois sustava-se uma questão na prática de onde é que quem é que iria reembolsar, se esse dinheiro seria do Orçamento de Estado ou do Orçamento Regional. E, entretanto, as instituições precisam de fechar os processos do PRR e pagar os fornecedores e os empreiteiros e portanto, justifica-se plenamente como uma medida de tesouraria para resolver no curto prazo a situação.
4: O provedor da Santa Casa da Misericórdia do Funchal reage com agrado ao apoio anunciado pelo Governo madeirense. São 5 milhões de euros que vão permitir as condições financeiras para as IPSS continuarem a funcionar. Esta verba será adiantada com o objetivo de estas instituições fazerem face ao pagamento do IVA relativo a projetos financiados pelo PRR. Como é habitual, às segundas-feiras há mexidas no preço dos combustíveis. O gasóleo rodoviário está 5 cêntimos por litro mais barato, mas mesmo assim custa aos automobilistas na hora de abastecer a viatura. Está até domingo a 1,95 € por litro. Já a gasolina de 95 octanas aumentou mais de 2 cêntimos desde meia-noite. Custa agora 1,92 €. Estes valores estarão praticados até às 23h59 do próximo domingo. Reabriram hoje as piscinas da Ribeira Brava. A Sociedade da Ponta do Oeste revela que estiveram encerradas durante um mês para obras de reabilitação e higienização. A Secretaria das Infraestruturas revela em comunicado a substituição do sistema de iluminação e adianta ainda que nas próximas semanas vão decorrer algumas intervenções. Contudo, esta reabertura permite o regresso à atividade normal, articulando com o início do novo ano escolar. O abastecimento de água ao sítio do Laranjal, em Santo António, está interrompido desde a manhã de hoje. Uma intervenção urgente na rede está na origem desta situação. A Câmara do Funchal adianta que os trabalhos começaram pela manhã e têm uma duração prevista de 7 horas. Afeta vários arruamentos, desde a Travessa do Laranjal, Vereda do Laranjal e Estrada do Laranjal. Já sabe que vamos ter um dia quente pela frente, neste caso uma tarde quente, com uma temperatura máxima na ordem dos 29 graus no Funchal, numa tarde com céu em geral pouco nublado e vento fraco e possibilidade de poeiras em suspensão.

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1: Caros ouvintes, venho hoje pela primeira vez falar-vos da Confederação do Turismo Português e em particular da candidatura que assumirei à sua liderança no triênio 27-30. Será uma candidatura apresentada pela Associação da Hotelaria de Portugal, organização que tenho a honra de presidir. Desde a pandemia que o turismo vem batendo recordes. Mas constitui-se como a base de recuperação da nossa economia. É verdade. Mas também é verdade que entramos num novo ciclo. Um ciclo que designaria de planalto, com desafios e oportunidades, exigindo uma confederação forte, representativa, agregadora e capaz de continuar a afirmar-se como a voz das empresas e associações dos vários subsetores que constituem o perímetro do turismo. Embora apresentada pela hotelaria, esta candidatura não pertence a um subsetor. Pertence ao turismo português no seu todo. Pertence à hotelaria, mas igualmente à restauração, às agências de viagens, à animação turística, ao alojamento local, aos rent-a-car, aos aeroportos, aos transportes aéreos e terrestres, aos casinos, aos campos de golfe, aos congressos e eventos e a todos os agentes económicos que diariamente ajudam a construir o principal setor exportador de serviços do nosso país. Esta é, por isso, uma candidatura do turismo para o turismo e, sobretudo, para o futuro do turismo em Portugal. Entrego o meu percurso no turismo, com responsabilidades públicas, institucionais e empresariais, incluindo como Secretário de Estado do Turismo durante 6 anos e meio e, atualmente, como Presidente da HP. Este conhecimento acumulado permitiu-me conhecer de perto as empresas, os territórios e os desafios concretos do setor. Permitiu-me, igualmente, compreender que o turismo português alcançou o reconhecimento internacional de que hoje beneficia porque existiu, ao longo das últimas décadas, uma notável capacidade de convergência estratégica entre empresários, associações e instituições públicas. Ao longo do meu percurso público, institucional e empresarial, tive a oportunidade de trabalhar com diferentes governos, diferentes sensibilidades políticas e múltiplos atores económicos e sociais, mas sempre com o mesmo princípio orientador: colocar o interesse do turismo português acima de qualquer lógica partidária, conjuntural ou circunstancial. Suceder ao atual presidente, Francisco Calheiros, constitui também uma enorme responsabilidade. O trabalho desenvolvido por ele e pelos anteriores presidentes da CTP dignificou a Confederação e reforçou o prestígio institucional do turismo português. Esta candidatura pretende honrar esse legado, assegurando simultaneamente uma nova etapa de consolidação, modernização e reforço da capacidade mobilizadora da CTP. A Confederação deve continuar a ser uma organização livre, autónoma e respeitada, que dialoga com todos, mas que não depende de ninguém, que coopera institucionalmente com qualquer governo da República, mas que preserva sempre a sua independência de pensamento, de ação e de representação. E é com este espírito de missão de serviço público que, uma vez mais, sujeito-me ao escrutínio dos associados da CTP. Faço-o com a consciência de que posso acrescentar, sobretudo atendendo aos desafios que se colocam ao setor do turismo. Não vamos inventar a roda, vamos sim, com trabalho e dedicação, colocar ao serviço dos associados e do país o conhecimento que acumulamos ao longo de mais de 20 anos em diferentes funções. Tudo vale a pena quando a alma não é pequena, dizia Fernando Pessoa. Vamos a isso. Estamos determinados pelo turismo, por Portugal.
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0: City amanhã.
1: Ana Paula Santos com as notícias às 2. Boa tarde, Ana Paula.
0: Olá, boa tarde. A data já está fechada há alguns meses entre o Vaticano e a Presidência da República e a audiência entre Leão XIV e António José Seguro deverá acontecer durante a manhã de quinta-feira, dia 24, sabe a Renascença. Os pormenores da visita de Seguro ao Vaticano ainda estarão a ser fechados pelas delegações de ambos os chefes de Estado. O Presidente deverá renovar o convite ao Papa para que visite Portugal em 2027, para as comemorações do 110º aniversário das aparições de Fátima. Ainda é cedo para saber se há este ano o apoio extraordinário das pensões. A Ministra do Trabalho diz que é preciso saber se há margem orçamental.
2: É uma medida extraordinária, primeiro ponto, e que depende de uma avaliação, enfim, da sustentabilidade da execução orçamental no ano a que se reporta, que ainda não está terminada. Portanto, obviamente, depende sobretudo do Sr. Ministro das Finanças, no momento próprio, saber se temos essa possibilidade ou não.
0: A Ministra do Trabalho, esta manhã em Lisboa, também garantiu que sem pacto de regime não há reforma da Segurança Social. A Antrop estima em 15 milhões de euros o impacto da subida do preço do gasóleo nos transportes públicos rodoviários entre julho e setembro, no dia em que os preços dos combustíveis voltam a subir, 12 cêntimos no litro de gasóleo, 9 na gasolina. A Associação Nacional de Transportes de Passageiros defende em comunicado a continuidade do apoio extraordinário concedido pelo Governo. Na Alemanha, continuam as ondas de choque à vitória da extrema-direita no estado da Saxónia-Anhalt. O chanceler alemão avisa que a ameaça à segurança interna é real e reitera que não se demite. Antes, numa reunião partidária, Friedrich Merz admitiu que o resultado de ontem constitui um abalo tectónico no sistema partidário da Alemanha. Quase 2 anos e meio depois, o Futebol Clube do Porto vai voltar a jogar na Liga dos Campeões. Os azuis e brancos estreiam-se amanhã no Dragão, frente ao Manchester City. Na antevisão, Francesco Farioli fez questão de sublinhar o respeito que existe pelo adversário, mas abrindo possibilidade a que algo especial aconteça.
3: Vamos defrontar um dos principais candidatos à conquista da Champions. Temos imenso respeito, quer pela qualidade individual, pela organização deles, claro, pelo legado, desde que Guardiola assumiu o comando, e agora, com a nova era do Mr. Maresca. É um jogo que vai exigir o nosso melhor. Vamos dar tudo para que os nossos adeptos fiquem felizes e todos sabemos que sempre que pisamos o Dragão, algo especial pode acontecer.
0: Ao lado do técnico esteve o capitão Diogo Costa, assume estar com saudades de jogar a Champions.
4: Uma competição que já não estávamos a participar há algum tempo. Obviamente que há essa saudade de jogar a Champions League. Acho que todos nós jogadores queremos sempre jogar num palco desses.
0: Futebol Clube do Porto, Manchester City, amanhã às 8 da noite, com relato na Renascença. Ainda há indicação de que o funeral de Nuno Cardoso, o antigo presidente da Câmara do Porto, realiza-se amanhã na Igreja da Lapa, onde vai estar já hoje em Câmara Ardente. De acordo com a família, amanhã o funeral segue depois para o Peso da Régua, de onde era natural. O engenheiro morreu hoje aos 64 anos, vítima de cancro.
1: O resto está tudo no site da Renascença, é só passar por lá. Já a seguir-se. Quem passa...

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Aqui também há calor. Temperaturas previstas para hoje aqui no Funchal é de 29 graus. Amanhã 30 graus. Portanto, o calor faz-se sentir por toda a parte da nossa costa sul da Ilha da Madeira. Mas é só por ela, é por ela, que esta noite eu perco-te de encontrar. Vou começar por cumprimentar a Maria na Venezuela. Olá, Maria. Bom dia. Bem-vinda. E a Maria pede-me aqui uma música para todos aqueles que estão a fazer parte do posto emissor, do auditório, do posto emissor do Funchal, em especial para a Lucília Menezes em Braga, para a Fátima Marques no Funchal e para a Goreta em Caracas. Obrigado, Maria.

E agora vou sim cumprimentar também a Fátima Marques, ela que se encontra aqui no Funchal. Ela também pede aqui uma música para a Maria em Venezuela, em Caracas. Então, Maria, esta é para si, é da Fátima Marques.

e ao carimbó português. Foi para a Maria e agora é a Maria a pedir uma música. Aliás, ela já pediu no início uma música para a Fátima Marques. No início pedi para a Lucília Menezes em Braga. Já entregamos o Joe Dassin, Le T in Dion. E ela pedi também para a Fátima Marques. Aqui está a Fátima. A Maria diz que a portuguesa é a mais linda.

0: O Jorge Ferreira a dizer que a portuguesa é a mais linda, mas a Lucília Meniz em Braga diz que a portuguesa é uma belezura. Foi o tema que entregamos à Fátima Marques, da parte da Maria, em Caracas, em Venezuela.
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0: Pois é, a Maria, aliás, a receber. A Maria está a receber este tema do Zé Amaro. É da parte da Lucília Menezes, em Braga.

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1: São 14 horas 30 minutos mais 29 segundos, altura em que vou cumprimentar o nosso amigo Nélio. Olá, Nélio Santos, bem-vindo. O Nélio pede-me aqui uma música dos Police. E por que não?

Memphis Police, Every Breath You Take. É um tema da década dos 80, mais precisamente de 1983. São 14 horas, 34 minutos, mais 27 segundos.

Rocío Dorgal, Como Tu Morrer. Eu aconselhava aquelas pessoas que estão a sugerir temas musicais, se possível, dizer-nos o título da canção. E isto porque, por vezes, estamos a rodar uma canção do artista que foi sugerido e pode nascer a melhor. Há pouco estava eu a rodar uma canção do Zé Amaro. Era o mais recente trabalho discográfico do Zé Amaro. Mas segundo parece a letra também não há melhor. Aqui está uma outra do Zé Amaro, A Casinha Branca.

0: É o Dino Meira, saudades, saudades. São 14 horas 46 minutos, mais 33 segundos.
1: Que vão dizer que a culpa é minha e por que não?
0: E voltando ao passado, há pouco estava eu a falar, quando pedirem uma música,
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0: em vez de reclamar, diga-me o nome da música ou o nome do artista, porque eu aqui não tenho uma bola de cristal. Pede-me uma música de um artista X. Eu toco, depois dizem que não gostam. Mas afinal, o que é isto? A culpa não é minha. Não me pediram a canção, pediram-me o artista. E eu toquei o artista. Portanto, organizem-se. E entendem, compreendem que a minha posição não é muito fácil às vezes.
1: Onde eu vou?
0: Obrigado, auditório.

Às 15 horas vamos ter notícias em cadeia com a Rádio Renascença, a emissora católica portuguesa. Depois da informação, cá estaremos para a segunda e última parte deste espaço. Aqui há música de segunda a sexta-feira, das 14 às 16, com Tony Santos. E agora sim, vamos ao encontro dos traços do sinal horário das 15. E vamos até lá com os Super ABBA e com o tema Super Troopers.

0: nas competições europeias.
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0: Quinta-feira, 24 de setembro, o Presidente da República tem visita marcada ao Vaticano. A Renascença sabe que a data está fechada já há alguns meses entre o Vaticano e a Presidência da República. A audiência entre Leão XIV e António José Seguro deverá acontecer então durante a manhã desse dia 24 de setembro. O Presidente deverá renovar o convite ao Papa para que visite Portugal em 2027 para os 110 anos das aparições de Fátima. A Antrop estima que em 15 milhões de euros o impacto da subida do preço do gasóleo nos transportes públicos rodoviários entre julho e setembro e pede em comunicado a continuidade do apoio extraordinário concedido pelo governo, isto no dia em que os preços dos combustíveis voltam a subir 12 cêntimos no litro de gasóleo e 9 na gasolina. Face a este aumento, a Associação de Micro, Pequenas e Médias Empresas defende que o governo deve avançar com a fixação de preços, alega que esta medida iria defender os consumidores em geral, numa altura, diz Jorge Pisco, em que as empresas estão a atingir o seu limite.
2: Não é possível, semana após semana, as microempresas e as famílias andarem a fazer este esforço e a pagarem, porque este esforço tem limites e não pode ser exigido às empresas um esforço permanente e ilimitado perante uma política que, aos olhos da Confederação, está a contribuir para a destruição do tecido económico nacional. E daí que nós exijamos uma prioridade máxima e uma ação concreta, que é um controle efetivo e urgente do mercado energético. Não pode continuar a haver este aumento desmesurado dos combustíveis. É necessário fixação de preços que trave a especulação e proteja empresas e consumidores, e o governo nada tem feito.
0: Jorge Pisco, presidente da Confederação das Micro, Pequenas e Médias Empresas, em declarações a Fátima Casanova. Mais um processo judicial a correr contra Rui Cristina, o presidente da Câmara de Albufeira, eleito pelo Chega, confirmou a Renascença junto da Procuradoria-Geral da República. O Ministério Público instaurou uma ação contra o autarca no Tribunal Administrativo e Fiscal de Loulé, depois de uma denúncia de que Rui Cristina colocou a sua irmã a liderar o gabinete de apoio dos vereadores. A Polícia Judiciária arrestou e apreendeu bens de 15 milhões de euros em dois processos de tráfico de droga, associação criminosa e branqueamento de capitais. É um processo que conta com 20 arguidos. Quase dois anos e meio depois, o Futebol Clube do Porto vai voltar a jogar a Liga dos Campeões. Os azuis e brancos estreiam-se amanhã no Dragão, frente ao Manchester City. Na antevisão, Francesco Farioli faz questão de sublinhar o respeito que existe pelo adversário, mas abrindo a possibilidade de que algo de bom aconteça.
3: Vamos defrontar um dos principais candidatos à conquista da Champions. Temos imenso respeito, quer pela qualidade individual, pela organização deles, claro, pelo legado, desde que Guardiola assumiu o comando e agora, com a nova era do Mr. Maresca. É um jogo que vai exigir o nosso melhor. Vamos dar tudo para que os nossos adeptos fiquem felizes e todos sabemos que sempre que pisamos o Dragão, algo especial pode acontecer.
0: Futebol Clube do Porto, Manchester City, amanhã às 8 da noite, com relato na Renascença. Entretanto, a UEFA anunciou que vai homenagear as vítimas das cheias no Nepal, nas competições europeias. Um minuto de silêncio antes dos jogos da Liga dos Campeões, que começam esta terça-feira, para lembrar a tragédia de final de agosto. Já com mais de 1.300 mortos confirmados, quase 5 mil pessoas permanecem desaparecidas.
1: Muito bem. O resto está tudo no site da Renascença. Já a seguir passa por cá, Pink.

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E acabaram de ouvir a Gal Costa. Trouxe-nos aqui um tema gravado e editado em 1974, intitulado India.

Toto Cotonho, Ensiama. Este é o Joker. Don't let me be misunderstood.

El Joe Cocker, Don't Let Me Be Misunderstood. E do Joe Cocker vamos dar continuidade musicalmente com o Roberto Carlos. Ele aqui tem a participação de Chitãozinho e Chororó.

0: Julio Iglesias, numa digressão pela França.
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0: Isabel Pantoja.

0: Isabel Pantoja, esse bolero.
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Barbra Streisand, A Woman in Love, tema gravado e editado em 1980. Este é o Kenny Rogers.

o Kenny Rogers. Um tema da década dos 70, mais precisamente 1977.

é o já falecido norte-irlandês Joe Dolan, Lady in Blue. E vamos cumprimentar o nosso amigo Carlos Sardinha. Olá, boa tarde. Bem-vindo.

Elton Jones, It's Not Unusual. Ora bem, estamos no fim de mais um espaço aqui à música.

segunda à sexta-feira, das 14 às 16, com o Tony Santos. E deixo-vos aquele grande, grande abraço de sempre, bem apertadinho. Marcamos assim o nosso ponto de encontro para amanhã, às 14 horas. Isto, naturalmente, se Deus assim o permitir. Às 16, notícias em cadeia com a Rádio Renascença, a emissora católica portuguesa. Às 17, aliás, depois das notícias e até às 17, a colega Joana Ferreira, que já se encontra aqui no estúdio, far-lhe a companhia. Portem-se bem. Claro está, não façam nada que o Tony Santos não faria. E se fizerem, façam com o estilo.

0: Anabela Góis, boa tarde.
1: Olá Inês, boa tarde.
0: O que é que há a destacar agora, Anabela?
1: Marcha lenta contra a subida de combustíveis em top acessos à refinaria de Sines. Bernie Eccleston, ex-patrão da Fórmula 1, detido em tiros.
0: Nesta altura, Porto, Funchal e Ponta Delgada estão a marcar 26 graus, Lisboa mais quente a chegar aos 31, Faro ainda mais com 35 graus. Agora sim, vamos até às notícias das 4 com Anabela Góis.
1: Dezenas de carros participam hoje numa marcha lenta nos vários acessos à refinaria de Sines contra a subida dos preços dos combustíveis, um protesto que durante a manhã provocou vários quilómetros de fila na Nacional 120 e na A26. João Revés, da Associação Aproserpa, diz que os agricultores estão fartos de promessas do governo, querem uma redução efetiva do preço do gasóleo verde.
2: Nós o que queremos é um preço de combustível agrícola, de gasóleo verde, que seja acessível. Para a execução das nossas tarefas, atendendo à forma como as coisas estão, andará na volta de 1 euro. E nós temos o gás óleo agrícola a 1,80 euros, e vou-lhe pôr 1,80 euros, creio que até está mais alto.
1: Para além de agricultores, participaram também vários empresários neste protesto que vai prolongar-se por 24 horas para exigir a redução do preço dos combustíveis. A Confederação das Micro, Pequenas e Médias Empresas defende, por seu lado, que os preços dos combustíveis sejam fixos. Jorge Pisco diz que as empresas estão a atingir o limite.
3: Não pode ser exigido às empresas um esforço permanente e ilimitado perante uma política que aos olhos da Confederação está a contribuir para a destruição do tecido económico nacional. E daí que nós exijamos uma prioridade máxima e uma ação concreta, que é um controle efetivo e urgente do mercado energético. Não pode continuar a haver este aumento desmesurado dos combustíveis. É necessário fixação de preços que trava a especulação e proteja empresas e consumidores.
1: Jorge Pisco, ouvido pela jornalista Fátima Casanova. Por unanimidade, foi aprovada a deliberação para reunir amanhã às 3 da tarde o plenário da Assembleia da República para discutir a moção de censura do Chega. Uma vez que o Parlamento ainda está em período de férias, a Comissão Permanente teve de reunir-se para agendar o plenário. Os trabalhos duraram 3 minutos. O debate vai abrir com o discurso de André Ventura, a que se segue a resposta do Primeiro-Ministro, depois as várias perguntas dos partidos, num debate que vai ter 166 minutos. Bernie Eccleston, antigo patrão da Fórmula 1, foi hoje detido no aeródromo de Tires. Transportava uma espingarda no jato privado, que foi encontrada numa operação de rotina. De acordo com a imprensa brasileira, esta não é a primeira vez que um empresário britânico de 95 anos é apanhado com armas não declaradas. Já tinha acontecido também em São Paulo. O mestrado internacional de gestão da Nova SBE é o segundo melhor do mundo no ranking do Financial Times. Só fica atrás da Universidade de St. Gallen's, na Suíça. Para o reitor Pedro Oliveira, este é o resultado de um trabalho de décadas, um caminho que foi sendo construído em equipa.
4: Foi muito antes de 2021 que começámos algumas das transformações que permitem hoje alcançarmos este tipo de resultados. Isto é um trabalho de equipa que envolve muito staff, muitos professores, obviamente os alunos, e é um trabalho continuado e consistente ao longo de várias décadas. Não é uma, não tem a ver com um DIN, não tem a ver com um mandato de quem quer que seja, tem a ver com um trabalho continuado, um caminho até hoje.
1: O grau de satisfação global dos antigos alunos e a taxa de empregabilidade são fatores que contribuem para o sucesso deste mestrado, diz o reitor da Nova SBE, ouvido pela jornalista Carla Fino, ainda no ranking de mestrados em gestão do Financial Times. Inês, temos a Católica Lisboa no lugar C25 e o ISEG no 59. No total são 5 as universidades portuguesas neste ranking.
0: É motivo de orgulho.
1: É motivo de muito orgulho, sim.
0: Muito obrigada, Anabela, e até já.
1: Até já.

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Primeira-Dama, na voz de Roberto Carlos. 23 minutos passados das 16 horas. Está aí bem acompanhado com a sua rádio. Já a seguir, Nossa Senhora de Marco Paulo.

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O famoso Porto Santo na voz de Max. Está no Porto Santo, é o seu caso? Boas férias, de um mergulho por nós. Aproveite essa maravilhosa ilha, a Ilha Dourada, na sintonia PEF. É o clique, perfeito. Um bom verão para quem está a trabalhar. Força aí desse lado, um bom verão. Starlight, feliz daquele. Estamos praticamente a 13 minutos das 17 horas. Starlight, ainda Carlos Alexandre e Ana Tércia Barreto. Vamos terminar esta hora com óculos de sol. Está propício, uma vez que a temperatura máxima para o Funchal no dia de hoje é 29, amanhã 30. Pelo menos aqui no Funchal estamos sob aviso amarelo. Óculos de sol, vai bem.

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1: Caros ouvintes, venho hoje, pela primeira vez, falar-vos da Confederação do Turismo Português e, em particular, da candidatura que assumirei à sua liderança no triênio 27-30. Será uma candidatura apresentada pela Associação da Hotelaria de Portugal, organização que tenho a honra de presidir. Desde a pandemia que o turismo vem batendo recordes, mas constitui-se como a base de recuperação da nossa economia. É verdade, mas também é verdade que entramos num novo ciclo. Um ciclo que designaria de planalto, com desafios e oportunidades, exigindo uma confederação forte, representativa, agregadora e capaz de continuar a afirmar-se como a voz das empresas e associações dos vários subsetores que constituem o perímetro do turismo. Embora apresentada pela hotelaria, esta candidatura não pertence a um subsetor. Pertence ao turismo português no seu todo. Pertence à hotelaria, mas igualmente à restauração, às agências de viagens, à animação turística, ao alojamento local, aos rent-a-car, aos aeroportos, aos transportes aéreos e terrestres, aos casinos, aos campos de golfe, aos congressos e eventos e a todos os agentes económicos que diariamente ajudam a construir o principal setor exportador de serviços do nosso país. Esta é, por isso, uma candidatura do turismo para o turismo e, sobretudo, para o futuro do turismo em Portugal. Entrego o meu percurso no turismo, com responsabilidades públicas, institucionais e empresariais, incluindo como Secretário de Estado do Turismo durante 6 anos e meio e, atualmente, como Presidente da HP. Este conhecimento acumulado permitiu-me conhecer de perto as empresas, os territórios e os desafios concretos do setor. Permitiu-me, igualmente, compreender que o turismo português alcançou o reconhecimento internacional de que hoje beneficia porque existiu, ao longo das últimas décadas, uma notável capacidade de convergência estratégica entre empresários, associações e instituições públicas. Ao longo do meu percurso público, institucional e empresarial, tive a oportunidade de trabalhar com diferentes governos, diferentes sensibilidades políticas e múltiplos atores económicos e sociais, mas sempre com o mesmo princípio orientador: colocar o interesse do turismo português acima de qualquer lógica partidária, conjuntural ou circunstancial. Suceder ao atual presidente, Francisco Calheiros, constitui também uma enorme responsabilidade. O trabalho desenvolvido por ele e pelos anteriores presidentes da CTP dignificou a Confederação e reforçou o prestígio institucional do turismo português. Esta candidatura pretende honrar esse legado, assegurando simultaneamente uma nova etapa de consolidação, modernização e reforço da capacidade mobilizadora da CTP. A Confederação deve continuar a ser uma organização livre, autónoma e respeitada, que dialoga com todos, mas que não depende de ninguém, que coopera institucionalmente com qualquer governo da República, mas que preserva sempre a sua independência de pensamento, de ação e de representação. E é com este espírito de missão de serviço público que, uma vez mais, sujeito-me ao escrutínio dos associados da CTP. Faço-o com a consciência de que posso acrescentar, sobretudo atendendo aos desafios que se colocam ao setor do turismo. Não vamos inventar a roda, vamos sim, com trabalho e dedicação, colocar ao serviço dos associados e do país o conhecimento que acumulamos ao longo de mais de 20 anos em diferentes funções. Tudo vale a pena quando a alma não é pequena, dizia Fernando Pessoa. Vamos a isso. Estamos determinados pelo turismo, por Portugal.
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1: Miguel Albuquerque confirma anúncio do líder do CDS. Salário mínimo regional deve subir até aos 1.050 euros no próximo ano e até aos 1.200 no final da legislatura em 2029. O governo adianta 5 milhões de euros para IPSS pagarem IVA de investimentos PRR. Provedor da Misericórdia do Funchal saúda a medida. Alexandre Santos apresentado como novo treinador do Nacional. Tempo quente na Madeira, IPMA emitiu aviso amarelo, vento forte pode afetar o aeroporto. Miguel Albuquerque confirma que PSD e CDS estão em sintonia. José Manuel Rodrigues, o líder centrista, defende já para o próximo ano um aumento do salário mínimo na região para os 1.050 euros e o crescimento dos salários médios com valores acima da taxa de inflação. O presidente do CDS na Madeira disse acreditar que o governo regional, de que também faz parte como secretário da Economia, vai avançar com 4 dos grandes objetivos do partido para o próximo orçamento da região.
2: Estou certo que estas grandes 4 prioridades do CDS, que são melhorar os salários, quer o mínimo, quer o da classe média, ou reduzir o impacto dos combustíveis, do preço dos combustíveis, na vida das empresas e das famílias, reforçar as verbas para a habitação e também responder aos desafios do envelhecimento dessa mesma população com a construção de mais lares e políticas de apoio às famílias que mantenham os idosos nas suas casas, estou certo que estas propostas do CDS serão incluídas no orçamento para 2027.
1: Quanto ao aumento dos salários, José Manuel Rodrigues garantiu que o CDS já está a negociar com o parceiro de governo.
2: Estamos em negociações com o PSD em termos de salários. Há a garantia de que vamos ter um aumento substancial dos salários, quer do salário mínimo, que irá para os 1.050 euros, quer também de salários médios acima da taxa de inflação, quer também na própria função pública, porque é preciso revalorizar, sobretudo, as carreiras técnicas superiores da função pública, que está a perder quadros e que nós necessitamos de reforçar, porque para governar bem é preciso também ter funcionários públicos qualificados.
1: Declarações do líder do CDS Madeira, registadas no início do novo ano político dos centristas, assinalado esta segunda-feira com a tradicional festa dos Romeiros no Chão dos Louros, Conselho de São Vicente. Noutro ponto da ilha, no Conselho do Porto Muniz, o líder do PSD e presidente do governo confirma que sociais-democratas e centristas estão em sintonia nestas matérias. Quanto ao salário mínimo regional, Miguel Albuquerque diz mesmo que o objetivo é chegar aos 1.200 euros em 2029.
3: Está articulado porque vem em conformidade com aquilo que tem sido o objetivo da legislatura. O próximo ano, depois deste ano, terá um aumento de 75 euros e depois um mais aumento de 75 euros no sentido de garantirmos aquilo que é o nosso compromisso, 1.200 euros. Aliás, isso é um acordo que fizemos no quadro da legislatura.
1: As garantias deixadas pelo Presidente do Governo, Miguel Albuquerque. Nos próximos dias deverá ser publicada a portaria do Governo Regional que cria as regras de acesso aos apoios de 5 milhões de euros às IPSS. Este montante destina-se ao adiantamento do IVA relativo a projetos no âmbito do Plano de Recuperação e Resiliência. A Secretária da Inclusão disse ao PEF que estas entidades terão 3 semanas para solicitar o acesso às verbas.
4: A portaria que regulamenta o apoio será publicada durante a semana e depois, nos termos da portaria, as entidades, após a publicação, terão 20 dias para apresentarem os seus pedidos de apoio, apresentando toda a documentação, por onde se verificará que o que estão a solicitar é aquele IVA que não foi possível recuperar de outra forma.
1: Se esta ajuda não fosse disponibilizada, as IPSS da Madeira iriam enfrentar sérias dificuldades financeiras, sublinhou Paula Margarido. O Governo Regional avança assim com o dinheiro e depois fará o acerto de contas com Lisboa para recuperar o valor adiantado.
4: Que estas IPSS dependem de financiamento público, não têm outra forma de financiamento que é o público, e que todo o dinheiro que efetivamente lhes é entregue é para canalizarem para as respostas sociais. Logo, torna-se muito mais difícil de ter liquidez para suportar o IVA. E nessa medida, e porque as nossas IPSS com projetos sociais no âmbito do PRR estavam a ter dificuldades financeiras, o Governo Regional da Madeira, por intermédio desta Secretaria, então concretizou este apoio de 5 milhões, que é o IVA na totalidade, que não pode ser dedutível nem recuperável por parte das nossas IPSS e que lhes permitirá, assim, ter a liquidez necessária para continuar a executar os seus projetos na área social, idosos e pessoas em situação de sem-abrigo no âmbito do PRR.
1: Governo Regional decidiu socorrer as IPSS, que executaram obras financiadas pelo PRR. Só a Santa Casa da Misericórdia do Funchal construiu o novo complexo social, no valor de quase 14 milhões de euros. Só de IVA teria de pagar mais de 500 mil. Jorge Spínola, o provedor, reage por isso com grande alívio.
5: Eu acho que é uma excelente medida, porque havia aqui um problema. O pagamento do IVA do PRR estava previsto na Lei de Orçamento de Estado, mas a verdade é que depois suscitava-se uma questão na prática de onde é que quem é que iria reembolsar, se esse dinheiro seria do Orçamento de Estado ou do Orçamento Regional. E, entretanto, as instituições precisam de fechar os seus processos do PRR e pagar os fornecedores e os empreiteiros, e portanto, justifica-se plenamente como uma medida de tesouraria para resolver no curto prazo a situação.
1: O provedor da Santa Casa da Misericórdia do Funchal reage com agrado ao apoio anunciado pelo Governo Regional. São 5 milhões de euros que vão permitir as condições financeiras para as IPSS continuarem a funcionar. Esta semana deve ser publicada a portaria de regulamento ao acesso a esta ajuda. Tempo quente, o IPMA admite que o aviso amarelo para o calor e já em vigor, seja prolongado até quarta-feira. A semana arranca com temperaturas elevadas. Esta terça-feira podem ser atingidos os 30 graus no Funchal. Depois, há uma espécie de intervalo. Ricardo Tavares, do IPMA, aponta para a possibilidade de chover na quinta-feira, a norte e nas zonas de montanha.
6: Na quinta-feira, a passagem de uma superfície frontal fria diminui um pouco mais a temperatura, não é uma diminuição muito significativa, mas uma diminuição de 1-2 graus, e aqui na quinta-feira prevê-se a ocorrência de alguma precipitação fraca, em especial nas vertentes norte e nas terras altas da Ilha da Madeira, logo desde o início do dia de quinta-feira, na noite de quarta para quinta, e depois ao longo do dia sempre a possibilidade de ocorrência de alguma precipitação fraca nas vertentes norte e nas terras altas da Ilha da Madeira. A tendência depois será, a partir do final da semana, fim de semana, voltarmos a ter uma situação com o tempo mais quente, novamente na costa sul da Ilha da Madeira, também a região do Porto Santo. Os modelos apontam para temperaturas outra vez próximas dos 29, 30 graus.
1: Para além do calor e de alguma precipitação, o IPMA prevê vento forte nos extremos leste e oeste da ilha. É possível que interfira no normal funcionamento do aeroporto, particularmente ao nível das aterragens.
6: Um aumento de intensidade do vento, de soprar por vezes forte nos extremos oeste e oeste da Ilha da Madeira, também nas terras altas, uma situação que se vai manter até quarta-feira. Na quarta-feira, tendência para diminuir temporariamente o vento, quarta, quinta, final de quinta, sexta-feira já vamos ter novamente o vento a soprar outra vez com bastante intensidade, em especial nestas regiões, extremo oeste e oeste da Ilha da Madeira e nas terras altas.
7: E o aeroporto?
6: O aeroporto pontualmente poderá ser afetado, não será uma situação em que temos o vento muito acima, ou que se prevê vento muito acima dos limites, não, mas o vento vai andar próximo dos limites da operação do aeroporto, portanto é possível que pontualmente possa afetar.
1: Vento forte na zona do aeroporto pode então afetar as aterragens nos próximos dias. As condições meteorológicas preocupam a Proteção Civil. Em causa, o aumento do perigo de incêndio rural até quarta-feira, sobretudo nas zonas montanhosas, extremos leste e oeste da Madeira e também no Porto Santo. Para além do calor, a baixa umidade do ar e o vento forte são fatores que justificam os receios. À população recomenda-se cautelas e comportamentos preventivos. Quanto às fogueiras e queimadas, estão proibidas na região até 31 de outubro. A cidade vista de outra perspectiva, o Funchal Rooftop Festival, que decorre entre 25 de setembro e 3 de outubro em vários locais simbólicos do município, foi apresentado esta segunda-feira na Torre dos Passos do Conselho. O evento acolhe diferentes espaços de referência e um programa diversificado de atividades enquanto promove artistas locais. A iniciativa surge com o propósito de dinamizar a cidade e convidar residentes e visitantes a redescobri-la a partir de novos ângulos, como refere Jorge Carvalho, o presidente da Câmara Municipal.
7: Nós, com este evento, procuramos, acima de tudo, desafiar os funchalenses para que possam usufruir de um conjunto de espaços, neste caso, rooftops que existem, sejam eles de instituições públicas, sejam privadas, que se associaram a este nosso projeto, para que possam ter uma perspectiva também diferente, uma visão diferente da cidade, mas usufruir também destes mesmos espaços, uma vez que há um conjunto, particularmente nas áreas artísticas, que serão disponibilizadas também para esta fruição. Por outro lado, também uma divulgação da cidade por parte de quem nos visita.
1: Jorge Carvalho, presidente da Câmara do Funchal. O Nacional já tem novo treinador, Alexandre Santos, assinou um contrato válido pelo menos até ao final da época e foi oficialmente apresentado esta segunda-feira. Em conferência de imprensa no Estádio da Madeira, no Funchal, o técnico traçou a manutenção como meta principal e considerou que é um grande privilégio treinar pela primeira vez na carreira um clube da Primeira Liga.
8: Ainda não tinha chegado como treinador principal à Primeira Liga e isso é um momento marcante para qualquer treinador e era um grande objetivo da minha carreira que neste momento felizmente foi possível e como tal nada mais satisfeito poderia estar do que estar aqui com a representar as cores do Nacional e a iniciar este projeto que é muito desafiante, difícil, mas é por si mesmo que também é tão apetecido. Estou preparadíssimo e a minha equipa técnica também. E venho de certeza contribuir para que, junto dos nossos adeptos, e isto é muito importante, é que toda a massa associativa, todos os adeptos e amantes do Nacional possam nos ajudar e possam também se rever e ficarem orgulhosos do nosso trabalho. E isso é o grande objetivo e que ao mesmo tempo consigamos o mais cedo possível os nossos objetivos, que naturalmente passa pela manutenção da Primeira Liga e estar entre os melhores.
1: Os objetivos traz o novo treinador do Nacional. O presidente do clube, Rui Alves, considera que esta apresentação vem com atraso, mas espera que seja possível recuperar um desenho mal conseguido pelo anterior técnico.
9: Esta apresentação acontece com 5 jornadas de atraso, desejando que, apesar deste atraso, ainda acho virmos a tempo de corrigir um desenho que não estava do nosso agrado. E por isso, desejar que isto seja o primeiro ano de uma longa permanência entre nós, isso significa um êxito, quer da instituição, quer do Mister enquanto profissional desta modalidade tão querida para todos, que é o futebol. Desejar ao Mister e à sua equipa técnica as maiores felicidades nesta vossa presença. Tudo faremos para que, em conjunto, consigamos vencer os desafios que temos pela frente.
1: Rui Alves, na apresentação do novo treinador do Nacional. Após ter sido adjunto de José Peseiro, entre outros, Alexandre Santos, de 49 anos, iniciou a carreira como treinador principal no Real Sport Clube, contando ainda com passagens ao nível sénior pelo Alverca, Petro de Luanda de Angola, Clube Desportivo Saxfian da Tunísia, Far Rabat de Marrocos e Kuwait Sporting Club, último clube em que esteve. A estreia do novo técnico acontece no sábado, diante do Alverca, 16º classificado, com apenas 2 pontos e ainda sem vencer no campeonato. Alexandre Santos substitui João Gião no comando técnico do Nacional após 4 jogos disputados na Primeira Liga. Deixou o Nacional em 12º com 4 pontos. Agora as previsões, vento por vezes forte até 40 km por hora nos extremos leste e oeste da Ilha da Madeira e nas terras altas, céu pouco nublado ou limpo, há possibilidade de poeiras no ar, 30 graus é a temperatura máxima prevista para o Funchal.

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1: Maria.

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1: Jesus entra na sinagoga e encontra um homem que tinha a mão direita paralisada. Alguns observam Jesus à espera de um motivo para o acusar. Mas Jesus pergunta: é permitido ao sábado fazer o bem ou o mal? Salvar uma vida ou perdê-la? E diante daquele homem, Jesus faz o bem, cura-o e devolve-lhe a dignidade. O Evangelho recorda-nos que, para Deus, nenhuma regra pode estar acima do amor. A fé verdadeira não fecha os olhos diante do sofrimento. Aproxima-se, acolhe, cura e levanta. Quantas pessoas encontramos hoje com o coração ferido, desanimadas ou sem esperança? Talvez estejam à espera de uma palavra, de um gesto, de uma mão estendida. Que não sejamos daqueles que apenas observam e julgam, que sejamos como Jesus, pessoas que fazem o bem, que cuidam e que levam a esperança.

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1: Em nome do Pai, do Filho e do Espírito Santo. Amém. Estamos reunidos no amor de Jesus. Pois a oração consiste em levar a alma a Deus ou em pedir a Deus bens conformes à sua vontade. Ela é sempre um dom de Deus que vem ao encontro do homem. A oração cristã é a relação pessoal e viva dos filhos de Deus com o Pai infinitamente bom, com o seu Filho Jesus Cristo e com o Espírito Santo que habita no coração daqueles. Rezemos com Maria, nossa Mãe, elevando o nosso coração até Deus.

0: Meditemos nos mistérios gozosos. Primeiro mistério: a anunciação do anjo à Virgem Maria. Maria disse então: Eis a escrava do Senhor, faça-se em mim segundo a tua palavra. Pai nosso que estás nos céus, santificado seja o vosso nome, venha a nós o vosso reino, seja feita a vossa vontade, assim na terra como no céu.
1: O pão nosso de cada dia nos dai hoje, perdoai-nos as nossas ofensas, assim como nós perdoamos a quem nos tem ofendido. E não nos deixeis cair em tentação, mas livrai-nos do mal. Amém.
0: Ave Maria, cheia de graça, o Senhor é convosco. Bendita sois vós entre as mulheres, e bendito é o fruto do vosso ventre, Jesus.
1: Santa Maria, Mãe de Deus, rogai por nós, pecadores, agora e na hora da nossa morte. Amém.
0: Ave Maria, cheia de graça, o Senhor é convosco. Bendita sois vós entre as mulheres, e bendito é o fruto do vosso ventre, Jesus.
1: Santa Maria, Mãe de Deus, rogai por nós, pecadores, agora e na hora da nossa morte. Amém.
0: Ave Maria, cheia de graça, o Senhor é convosco. Bendita sois vós entre as mulheres, e bendito é o fruto do vosso ventre, Jesus.
1: Santa Maria, Mãe de Deus, rogai por nós, pecadores, agora e na hora da nossa morte. Amém.
0: Ave Maria, cheia de graça, o Senhor é convosco. Bendita sois vós entre as mulheres, e bendito é o fruto do vosso ventre, Jesus.
1: Santa Maria, Mãe de Deus, rogai por nós, pecadores, agora e na hora da nossa morte. Amém.
0: Ave Maria, cheia de graça, o Senhor é convosco. Bendita sois vós entre as mulheres, e bendito é o fruto do vosso ventre, Jesus.
1: Santa Maria, Mãe de Deus, rogai por nós, pecadores, agora e na hora da nossa morte. Amém.
0: Ave Maria, cheia de graça, o Senhor é convosco. Bendita sois vós entre as mulheres, e bendito é o fruto do vosso ventre, Jesus.
1: Santa Maria, Mãe de Deus, rogai por nós, pecadores, agora e na hora da nossa morte. Amém.
0: Ave Maria, cheia de graça, o Senhor é convosco. Bendita sois vós entre as mulheres, e bendito é o fruto do vosso ventre, Jesus.
1: Santa Maria, Mãe de Deus, rogai por nós, pecadores, agora e na hora da nossa morte. Amém.
0: Ave Maria, cheia de graça, o Senhor é convosco. Bendita sois vós entre as mulheres, e bendito é o fruto do vosso ventre, Jesus.
1: Santa Maria, Mãe de Deus, rogai por nós, pecadores, agora e na hora da nossa morte. Amém.
0: Ave Maria, cheia de graça, o Senhor é convosco. Bendita sois vós entre as mulheres, e bendito é o fruto do vosso ventre, Jesus.
1: Santa Maria, Mãe de Deus, rogai por nós, pecadores, agora e na hora da nossa morte. Amém.
0: Ave Maria, cheia de graça, o Senhor é convosco. Bendita sois vós entre as mulheres, e bendito é o fruto do vosso ventre, Jesus.
1: Santa Maria, Mãe de Deus, rogai por nós, pecadores, agora e na hora da nossa morte. Amém.
0: Glória ao Pai, ao Filho e ao Espírito Santo.
1: Como era no princípio, agora e sempre. Amém.
0: Ó Maria concebida sem pecado,
1: rogai por nós que recorremos a vós.
0: Ó meu bom Jesus, perdoai-nos e livrai-nos do fogo do inferno.
1: Levai as almas todas para o céu, principalmente as que mais precisarem.
0: Segundo mistério: a visitação de Maria a Santa Isabel. Por aqueles dias, Maria pôs-se a caminho e dirigiu-se à pressa para a montanha, a uma cidade da Judeia. Entrou em casa de Zacarias e saudou Isabel. Quando Isabel ouviu a saudação de Maria, o menino saltou-lhe de alegria no seio e Isabel ficou cheia do Espírito Santo. Pai nosso que estás nos céus, santificado seja o vosso nome, venha a nós o vosso reino, seja feita a vossa vontade, assim na terra como no céu.
1: O pão nosso de cada dia nos dai hoje, perdoai-nos as nossas ofensas, assim como nós perdoamos a quem nos tem ofendido. E não nos deixeis cair em tentação, mas livrai-nos do mal. Amém.
0: Ave Maria, cheia de graça, o Senhor é convosco. Bendita sois vós entre as mulheres, e bendito é o fruto do vosso ventre, Jesus.
1: Santa Maria, Mãe de Deus, rogai por nós, pecadores, agora e na hora da nossa morte. Amém.
0: Ave Maria, cheia de graça, o Senhor é convosco. Bendita sois vós entre as mulheres, e bendito é o fruto do vosso ventre, Jesus.
1: Santa Maria, Mãe de Deus, rogai por nós, pecadores, agora e na hora da nossa morte. Amém.
0: Ave Maria, cheia de graça, o Senhor é convosco. Bendita sois vós entre as mulheres, e bendito é o fruto do vosso ventre, Jesus.
1: Santa Maria, Mãe de Deus, rogai por nós, pecadores, agora e na hora da nossa morte. Amém.
0: Ave Maria, cheia de graça, o Senhor é convosco. bendita sois vós entre as mulheres, e bendito é o fruto do vosso ventre, Jesus.
1: Santa Maria, Mãe de Deus, rogai por nós, pecadores, agora e na hora da nossa morte. Amém.
0: Ave Maria, cheia de graça, o Senhor é convosco. Bendita sois vós entre as mulheres, e bendito é o fruto do vosso ventre, Jesus.
1: Santa Maria, Mãe de Deus, rogai por nós, pecadores, agora e na hora da nossa morte. Amém.
0: Ave Maria, cheia de graça, o Senhor é convosco. Bendita sois vós entre as mulheres, e bendito é o fruto do vosso ventre, Jesus.
1: Santa Maria, Mãe de Deus, rogai por nós, pecadores, agora e na hora da nossa morte. Amém.
0: Ave Maria, cheia de graça, o Senhor é convosco. Bendita sois vós entre as mulheres, e bendito é o fruto do vosso ventre, Jesus.
1: Santa Maria, Mãe de Deus, rogai por nós, pecadores, agora e na hora da nossa morte. Amém.
0: Ave Maria, cheia de graça, o Senhor é convosco. Bendita sois vós entre as mulheres, e bendito é o fruto do vosso ventre, Jesus.
1: Santa Maria, Mãe de Deus, rogai por nós, pecadores, agora e na hora da nossa morte. Amém.
0: Ave Maria, cheia de graça, o Senhor é convosco. Bendita sois vós entre as mulheres, e bendito é o fruto do vosso ventre, Jesus.
1: Santa Maria, Mãe de Deus, rogai por nós, pecadores, agora e na hora da nossa morte. Amém.
0: Ave Maria, cheia de graça, o Senhor é convosco. Bendita sois vós entre as mulheres, e bendito é o fruto do vosso ventre, Jesus.
1: Santa Maria, Mãe de Deus, rogai por nós, pecadores, agora e na hora da nossa morte. Amém.
0: Glória ao Pai, ao Filho e ao Espírito Santo.
1: Como era no princípio, agora e sempre. Amém.
0: Ó Maria, concebida sem pecado,
1: rogai por nós que recorremos a vós.
0: Ó meu bom Jesus, perdoai-nos e livrai-nos do fogo do inferno.
1: Levai as almas todas para o céu, principalmente as que mais precisam.

0: Terceiro mistério: o nascimento de Jesus em Belém. O anjo disse-lhes: Não temais, pois anuncio-vos uma grande alegria que o será para todo o povo. Hoje, na cidade de David, nasceu-vos um Salvador que é o Messias Senhor. Isto vos servirá de sinal. Encontrareis o menino envolto em panos e deitado numa manjedoura. Pai nosso que estás nos céus, santificado seja o vosso nome, venha a nós o vosso reino, seja feita a vossa vontade, assim na terra como no céu.
1: O pão nosso de cada dia nos dai hoje, perdoai-nos as nossas ofensas, assim como nós perdoamos a quem nos tem ofendido, e não nos deixeis cair em tentação, mas livrai-nos do mal. Amém.
0: Ave Maria, cheia de graça, o Senhor é convosco, bendita sois vós entre as mulheres, e bendito é o fruto do vosso ventre, Jesus.
1: Santa Maria, Mãe de Deus, rogai por nós, pecadores, agora e na hora da nossa morte. Amém.
0: Ave Maria, cheia de graça, o Senhor é convosco, bendita sois vós entre as mulheres, e bendito é o fruto do vosso ventre, Jesus.
1: Santa Maria, Mãe de Deus, rogai por nós, pecadores, agora e na hora da nossa morte. Amém.
0: Ave Maria, cheia de graça, o Senhor é convosco, bendita sois vós entre as mulheres, e bendito é o fruto do vosso ventre, Jesus.
1: Santa Maria, Mãe de Deus, rogai por nós, pecadores, agora e na hora da nossa morte. Amém.
0: Ave Maria, cheia de graça, o Senhor é convosco, bendita sois vós entre as mulheres, e bendito é o fruto do vosso ventre, Jesus.
1: Santa Maria, Mãe de Deus, rogai por nós, pecadores, agora e na hora da nossa morte. Amém.
0: Ave Maria, cheia de graça, o Senhor é convosco, bendita sois vós entre as mulheres, e bendito é o fruto do vosso ventre, Jesus.
1: Santa Maria, Mãe de Deus, rogai por nós, pecadores, agora e na hora da nossa morte. Amém.
0: Ave Maria, cheia de graça, o Senhor é convosco, bendita sois vós entre as mulheres, e bendito é o fruto do vosso ventre, Jesus.
1: Santa Maria, Mãe de Deus, rogai por nós, pecadores, agora e na hora da nossa morte. Amém.
0: Ave Maria, cheia de graça, o Senhor é convosco, bendita sois vós entre as mulheres, e bendito é o fruto do vosso ventre, Jesus.
1: Santa Maria, Mãe de Deus, rogai por nós, pecadores, agora e na hora da nossa morte. Amém.
0: Ave Maria, cheia de graça, o Senhor é convosco, bendita sois vós entre as mulheres, e bendito é o fruto do vosso ventre, Jesus.
1: Santa Maria, Mãe de Deus, rogai por nós, pecadores, agora e na hora da nossa morte. Amém.
0: Ave Maria, cheia de graça, o Senhor é convosco, bendita sois vós entre as mulheres, e bendito é o fruto do vosso ventre, Jesus.
1: Santa Maria, Mãe de Deus, rogai por nós, pecadores, agora e na hora da nossa morte. Amém.
0: Ave Maria, cheia de graça, o Senhor é convosco, bendita sois vós entre as mulheres, e bendito é o fruto do vosso ventre, Jesus.
1: Santa Maria, Mãe de Deus, rogai por nós, pecadores, agora e na hora da nossa morte. Amém.
0: Glória ao Pai, ao Filho e ao Espírito Santo.
1: Como era no princípio, agora e sempre. Amém.
0: Ó Maria concebida sem pecado,
1: Rogai por nós que recorremos a vós.
0: ó meu bom Jesus, perdoai-nos e livrai-nos do fogo do inferno.
1: Levai as almas todas para o céu, principalmente as que mais precisarem.
0: Quarto mistério: a apresentação de Jesus no templo. Ora, vivia em Jerusalém um homem chamado Simeão. Tinha-lhe sido revelado pelo Espírito Santo que não morreria antes de ter visto o Messias do Senhor. Impelido pelo Espírito, veio ao templo quando os pais trouxeram o menino Jesus. Simeão tomou-o nos braços e bendisse a Deus, dizendo: Agora, Senhor, segundo a tua palavra, deixarás ir em paz o teu servo, porque meus olhos viram a salvação que ofereceste a todos os povos, luz para se revelar às nações e glória de Israel, teu povo. Pai nosso que estás nos céus, santificado seja o vosso nome, venha a nós o vosso reino, seja feita a vossa vontade, assim na terra como no céu.
1: O pão nosso de cada dia nos dai hoje, perdoai-nos as nossas ofensas, assim como nós perdoamos a quem nos tem ofendido, e não nos deixeis cair em tentação, mas livrai-nos do mal. Amém.
0: Ave Maria, cheia de graça, o Senhor é convosco, bendita sois vós entre as mulheres, e bendito é o fruto do vosso ventre, Jesus.
1: Santa Maria, Mãe de Deus, rogai por nós, pecadores, agora e na hora da nossa morte. Amém.
0: Ave Maria, cheia de graça, o Senhor é convosco, Bendita sois vós entre as mulheres, e bendito é o fruto do vosso ventre, Jesus.
1: Santa Maria, Mãe de Deus, rogai por nós, pecadores, agora e na hora da nossa morte. Amém.
0: Ave Maria, cheia de graça, o Senhor é convosco. Bendita sois vós entre as mulheres, e bendito é o fruto do vosso ventre, Jesus.
1: Santa Maria, Mãe de Deus, rogai por nós, pecadores, agora e na hora da nossa morte. Amém.
0: Ave Maria, cheia de graça, o Senhor é convosco. Bendita sois vós entre as mulheres, e bendito é o fruto do vosso ventre, Jesus.
1: Santa Maria, Mãe de Deus, rogai por nós, pecadores, agora e na hora da nossa morte. Amém.
0: Ave Maria, cheia de graça, o Senhor é convosco. Bendita sois vós entre as mulheres, e bendito é o fruto do vosso ventre, Jesus.
1: Santa Maria, Mãe de Deus, rogai por nós, pecadores, agora e na hora da nossa morte. Amém.
0: Ave Maria, cheia de graça, o Senhor é convosco. Bendita sois vós entre as mulheres, e bendito é o fruto do vosso ventre, Jesus.
1: Santa Maria, Mãe de Deus, rogai por nós, pecadores, agora e na hora da nossa morte. Amém.
0: Ave Maria, cheia de graça, o Senhor é convosco. Bendita sois vós entre as mulheres, e bendito é o fruto do vosso ventre, Jesus.
1: Santa Maria, Mãe de Deus, rogai por nós, pecadores, agora e na hora da nossa morte. Amém.
0: Ave Maria, cheia de graça, o Senhor é convosco. Bendita sois vós entre as mulheres, e bendito é o fruto do vosso ventre, Jesus.
1: Santa Maria, Mãe de Deus, rogai por nós, pecadores, agora e na hora da nossa morte. Amém.
0: Ave Maria, cheia de graça, o Senhor é convosco. Bendita sois vós entre as mulheres, e bendito é o fruto do vosso ventre, Jesus.
1: Santa Maria, Mãe de Deus, rogai por nós, pecadores, agora e na hora da nossa morte. Amém.
0: Ave Maria, cheia de graça, o Senhor é convosco. Bendita sois vós entre as mulheres, e bendito é o fruto do vosso ventre, Jesus.
1: Santa Maria, Mãe de Deus, rogai por nós, pecadores, agora e na hora da nossa morte. Amém.
0: Glória ao Pai, ao Filho e ao Espírito Santo.
1: Como era no princípio, agora e sempre. Amém.
0: Ó Maria, concebida sem pecado,
1: rogai por nós que recorremos a vós.
0: Ó meu bom Jesus, perdoai-nos e livrai-nos do fogo do inferno.
1: Levai as almas todas para o céu, principalmente as que mais precisam.

0: Quinto Mistério: a perda e o encontro de Jesus no templo. Porque me procuravas? Não sabias que devia estar em casa de meu pai? Mas eles não compreenderam as palavras que lhes disse. Depois, desceu com eles, voltou para Nazaré e era-lhes submisso. Sua mãe guardava todas estas coisas no seu coração. Pai nosso que estás nos céus, santificado seja o vosso nome, venha a nós o vosso reino, seja feita a vossa vontade, assim na terra como no céu.
1: O pão nosso de cada dia nos dai hoje, perdoai-nos as nossas ofensas, assim como nós perdoamos a quem nos tem ofendido. E não nos deixeis cair em tentação, mas livrai-nos do mal. Amém.
0: Ave Maria, cheia de graça, o Senhor é convosco. Bendita sois vós entre as mulheres, e bendito é o fruto do vosso ventre, Jesus.
1: Santa Maria, Mãe de Deus, rogai por nós, pecadores, agora e na hora da nossa morte. Amém.
0: Ave Maria, cheia de graça, o Senhor é convosco. Bendita sois vós entre as mulheres, e bendito é o fruto do vosso ventre, Jesus.
1: Santa Maria, Mãe de Deus, rogai por nós, pecadores, agora e na hora da nossa morte. Amém.
0: Ave Maria, cheia de graça, o Senhor é convosco. Bendita sois vós entre as mulheres, e bendito é o fruto do vosso ventre, Jesus.
1: Santa Maria, Mãe de Deus, rogai por nós, pecadores, agora e na hora da nossa morte. Amém.
0: Ave Maria, cheia de graça, o Senhor é convosco. Bendita sois vós entre as mulheres, e bendito é o fruto do vosso ventre, Jesus.
1: Santa Maria, Mãe de Deus, rogai por nós, pecadores, agora e na hora da nossa morte. Amém.
0: Ave Maria, cheia de graça, o Senhor é convosco. Bendita sois vós entre as mulheres, e bendito é o fruto do vosso ventre, Jesus.
1: Santa Maria, Mãe de Deus, rogai por nós, pecadores, agora e na hora da nossa morte. Amém.
0: Ave Maria, cheia de graça, o Senhor é convosco. Bendita sois vós entre as mulheres, e bendito é o fruto do vosso ventre, Jesus.
1: Santa Maria, Mãe de Deus, rogai por nós, pecadores, agora e na hora da nossa morte. Amém.
0: Ave Maria, cheia de graça, o Senhor é convosco. Bendita sois vós entre as mulheres, e bendito é o fruto do vosso ventre, Jesus.
1: Santa Maria, Mãe de Deus, rogai por nós, pecadores, agora e na hora da nossa morte. Amém.
0: Ave Maria, cheia de graça, o Senhor é convosco. Bendita sois vós entre as mulheres, e bendito é o fruto do vosso ventre, Jesus.
1: Santa Maria, Mãe de Deus, rogai por nós, pecadores, agora e na hora da nossa morte. Amém.
0: Ave Maria, cheia de graça, o Senhor é convosco. Bendita sois vós entre as mulheres, e bendito é o fruto do vosso ventre, Jesus.
1: Santa Maria, Mãe de Deus, rogai por nós, pecadores, agora e na hora da nossa morte. Amém.
0: Ave Maria, cheia de graça, o Senhor é convosco. Bendita sois vós entre as mulheres, e bendito é o fruto do vosso ventre, Jesus.
1: Santa Maria, Mãe de Deus, rogai por nós, pecadores, agora e na hora da nossa morte. Amém.
0: Glória ao Pai, ao Filho e ao Espírito Santo.
1: Como era no princípio, agora e sempre. Amém.
0: Ó Maria concebida sem pecado,
1: rogai por nós que recorremos a vós.
0: Ó meu bom Jesus, perdoai-nos e livrai-nos do fogo do inferno.
1: Levai as almas todas para o céu, principalmente as que mais precisarem.
0: Nestas três ave-marias, vamos rezar pelas intenções da Igreja, pelas intenções do Santo Padre. Rezemos também pelas intenções do nosso Bispo Diocesano, Dom Nuno. Ave Maria, cheia de graça, o Senhor é convosco. Bendita sois vós entre as mulheres, e bendito é o fruto do vosso ventre, Jesus.
1: Santa Maria, Mãe de Deus, rogai por nós, pecadores, agora e na hora da nossa morte. Amém.
0: Ave Maria, cheia de graça, o Senhor é convosco. Bendita sois vós entre as mulheres, e bendito é o fruto do vosso ventre, Jesus.
1: Santa Maria, Mãe de Deus, rogai por nós, pecadores, agora e na hora da nossa morte. Amém.
0: Ave Maria, cheia de graça, o Senhor é convosco. Bendita sois vós entre as mulheres, e bendito é o fruto do vosso ventre, Jesus.
1: Santa Maria, Mãe de Deus, rogai por nós, pecadores, agora e na hora da nossa morte. Amém.
2: Salve, Rainha, Mãe de Misericórdia, vida, doçura, esperança nossa, salve. A vós bradamos, degredados os filhos de Eva, a vós suspirando, gemendo e chorando neste vale de lágrimas. Eia, pois, advogada nossa, esses vossos olhos misericordiosos a nós volvei. E depois desse desterro nos mostrai, Jesus, bendito fruto do vosso ventre, ó clemente, ó piedosa, ó doce Virgem Maria, Rogai por nós, Santa Mãe de Deus, para que sejamos dignos das promessas de Cristo. Amém. O Senhor esteja convosco. Ele está no meio de nós. Abençoe-vos Deus Todo-Poderoso, Pai, Filho e Espírito Santo. Amém. Ide em paz e o Senhor vos acompanhe.
1: Graças a Deus.

olhar por nós, por esse mundo afora. Tomai conta desse povo que de joelhos faz uma oração, mãe. Lindo, Nossa Senhora. Ó Virgem Santa, abençoai. Com sua luz, mãe. Por onde anda o nosso coração? Obrigado. E nós estamos aqui nesse santuário, pedindo paz, amor, saúde. Por isso estou aqui. Muitos de cá e muitos vieram aqui a pé e de coração.

intercede por nós, por esse povo. Toma conta agora, Mãe, que se dobra em oração. Nossa Senhora, ó Virgem Santa.

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não esquece nunca, né? É, parece que agarram. Né? Você foi o maior dos meus casos.

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1: No Evangelho de hoje encontramos a genealogia de Jesus, uma longa lista de nomes que nos pode parecer distante, mas por detrás de cada nome existe uma história com alegrias, dificuldades, fragilidades e recomeços. E é precisamente atrás desta história humana que Deus realiza o seu plano de salvação. Depois o Evangelho fala-nos de José e de Maria. José perante aquilo que não compreende, pensa afastar-se em silêncio. Mas o anjo diz-lhe: José, filho de David, não temas receber Maria, tua esposa. Que palavra tão importante também para nós. Não tenhas medo. Deus entra na nossa história, mesmo quando não compreendemos os seus caminhos. Ele transforma situações difíceis em caminhos de graça. Jesus é o Emmanuel, Deus conosco. Esta é a grande certeza que os levamos no coração. Deus não está distante. Está conosco nas nossas lutas, nas nossas famílias, nas nossas fragilidades e nos nossos recomeços.
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